0: sociais.
1: Destaca que Brasil está preparado para discutir qualquer assunto com qualquer país.
2: Nós não temos veto, não tem assunto proibido. A única coisa que nós não abrimos mão é da nossa democracia e da nossa soberania.
0: E ainda, incentivo ao turismo e ao emprego.
1: Iniciativa inédita vai oferecer crédito facilitado e com condições especiais a microempreendedores inscritos no Cadastro Único.
0: Serão 100 milhões de reais para atender quem mais precisa e atua no setor. Caroline Blaut.
3: A proposta é transformar pequenos negócios em fonte de renda estável e ampliar a autonomia das famílias.
1: E você vai ouvir também apoio ao Rio Grande do Sul.
0: O governo do Brasil já destinou mais de 89 bilhões de reais ao estado após as enchentes de 2024.
1: E hoje foram assinados contratos para obras de prevenção às chuvas. Pablo Mundim.
4: Entre as intervenções está a primeira etapa das obras do canal de drenagem de São Leopoldo, além de novos sistemas de contenção e proteção nas bacias do Rio Gravataí, Arroio, Feijo, Eldorado do Sul e Vale dos Sinos.
0: Hoje, na apresentação da Voz do Brasil, eu, Mariana Jungmann e Nazi Brum.
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0: Tarifas comerciais, combate ao crime organizado, minerais críticos.
1: Alguns dos temas abordados hoje em reunião do presidente Lula com o presidente dos Estados Unidos, Donald Trump.
0: E quem está em Washington e traz todas as informações desse encontro é a repórter Luana Karen. Oi, Luana, boa noite.
5: Boa noite, Mariana, Nazi. Boa noite aos ouvintes da Voz do Brasil. A reunião entre Lula e Donald Trump durou 3 horas, divididas entre reunião privada e almoço de trabalho. Lula foi recebido pelo presidente norte-americano na porta da Casa Branca. Do lado brasileiro, a comitiva contou também com 5 ministros de Estado. A relação comercial entre os dois países, estremecida após a imposição de tarifas extras a produtos brasileiros, esteve em pauta. Lula disse que sugeriu a Trump a criação de um grupo de trabalho para discutir a questão das tarifas comerciais.
2: Então eu falei assim, doutor, vamos fazer o seguinte, vamos colocar um grupo de trabalho e vamos permitir que esse moço da indústria do comércio do Brasil, junto com o teu moço do comércio, sente em 30 dias, apresente para nós uma proposta para a gente poder bater o martelo. Sabe, quem tiver errado vai ceder. Se a gente tiver que ceder, nós vamos ceder. Se você tiver que ceder, vocês vão ter que ceder.
1: E Luana, outro tema discutido na reunião foi a questão dos minerais críticos. O que é que o presidente Lula relatou sobre isso?
5: Olha, Nazi, o presidente Lula defendeu a cooperação no que diz respeito à exploração de terras raras e minerais críticos, como lítio, cobalto e níquel. Esses minerais são fundamentais para a indústria bélica e de tecnologia. A proposta feita pelo presidente Lula a Donald Trump é que parte do beneficiamento da produção seja feita no Brasil.
2: O Brasil tem obrigação de ter uma regulamentação em que o Brasil seja soberano. O Brasil tem obrigação de compartilhar com quem queira participar conosco, seja os Estados Unidos, a China, a Alemanha, a França, qualquer um que quiser, a Índia, o Brasil estará aberto a construir parceria. O que nós não queremos é ser meros exportadores dessas coisas. Nós não queremos repetir o que aconteceu com a prata na América Latina, com o ouro. Nós queremos que o Brasil seja o grande ganhador dessa riqueza que a natureza nos deu.
0: Ô Luana, e o enfrentamento ao crime organizado era um dos temas aguardados para serem tratados nessa reunião, né? O que foi discutido aí em relação a isso?
5: É isso mesmo, Mariana. Olha, o presidente Lula se colocou à disposição para estabelecer parcerias relacionadas ao combate à lavagem de dinheiro e ao tráfico de armas. E lembrou que é preciso dar alternativas econômicas para que as pessoas possam sobreviver. O presidente disse ainda que entregou a Trump um documento listando as medidas do governo para enfrentar o crime organizado e as propostas para a cooperação entre os países.
1: Então, Luana, o clima geral da reunião foi positivo, não é isso?
5: Pois sim, Nazi. Tanto os ministros quanto o presidente Lula saíram otimistas e animados da reunião com Donald Trump. Em uma rede social, o presidente norte-americano chamou Lula de presidente dinâmico e disse que a reunião foi muito boa. Lula reforçou que o Brasil está aberto a discutir qualquer tema com os Estados Unidos.
2: Então eu saio muito, muito satisfeito da reunião. Acho que foi uma reunião importante para o Brasil e importante para os Estados Unidos. O Brasil está preparado para discutir com qualquer país do mundo qualquer assunto. Nós não temos veto, não tem assunto proibido. A única coisa que nós não abrimos mão é da nossa democracia e da nossa soberania. O resto é tudo discutível.
5: Ao fim da reunião, sobrou espaço até para brincadeiras sobre a Copa do Mundo de Futebol. O presidente Lula disse que pediu que Trump não revogue o visto de nenhum jogador brasileiro e disse que o Brasil sairá campeão dos Estados Unidos. Mariana Inazi.
0: Luana Karen falando com a gente ao vivo de Washington. Obrigada, Luana, pelas informações.
1: O turismo brasileiro está a todo vapor. Já são mais de 2 milhões de postos de trabalho criados entre janeiro e março.
0: Ainda no primeiro trimestre, o fluxo de visitantes internacionais ultrapassou a marca de 3 milhões de turistas.
1: E essa semana, a cidade de Fortaleza se transforma num centro estratégico do setor com o Salão do Turismo.
0: O Brasil ganha novo impulso com o anúncio de uma linha de financiamento para microempreendedores de baixa renda.
1: A linha de crédito especial deverá atender, por exemplo, guias de turismo, motoristas, vendedores ambulantes e artesãos.
0: As novidades foram anunciadas pelo presidente em exercício, Geraldo Alckmin.
3: O encontro marca o lançamento de novas políticas públicas para fortalecer o turismo brasileiro. Entre as medidas anunciadas está uma nova linha de crédito voltada para microempreendedores individuais de baixa renda. Cada microempreendedor pode acessar até R$ 21 mil em crédito. A linha conta com garantia do Fundo de Operações e tem apoio inicial de até R$ 100 milhões. O financiamento é voltado a quem está no Cade Único e enfrenta dificuldades para acessar crédito. Segundo o ministro do Desenvolvimento e Assistência Social, Família e Combate à Fome, Wellington Dias, a ação pode levar pessoas que hoje recebem o Bolsa Família a serem futuros empregadores.
6: A gente vai abrir o Cadastro Único, vamos qualificar essas pessoas juntos, garantir as condições para o emprego ou para um pequeno negócio.
3: De acordo com o ministro do Turismo, Gustavo Feliciano, a proposta é transformar pequenos negócios em fonte de renda estável e ampliar a autonomia das famílias.
7: O turismo real é aquele que o visitante sente na pele. Isso é justiça social na veia, trocando a dependência pelo protagonismo.
3: Outra novidade é o lançamento de um guia inédito para qualificar o atendimento a turistas neurodivergentes. Para o ministro Gustavo Feliciano, algumas medidas simples podem fazer grande diferença no acolhimento.
7: Queremos que cada museu e hotel brasileiro saiba receber quem percebe o mundo de forma diferente, mas o vive com a mesma intensidade.
3: Ao participar da cerimônia de abertura, o presidente em exercício, Geraldo Alckmin, comemorou o crescimento da entrada de turistas estrangeiros no Brasil e anunciou que os turistas chineses não vão mais precisar de visto para entrar no país.
8: A partir agora da semana que vem, 11 de maio, não precisa mais ninguém da China ter visto. E nós estamos falando do segundo país mais populoso do mundo, 1,3 bilhão de pessoas. Então vai outro estímulo aí ao turismo.
3: O Salão do Turismo segue até o dia 9 de maio, reunindo as principais inovações do setor. A entrada é gratuita e a programação pode ser conferida no endereço gov.br/turismo. Reportagem Caroline Blaut.
0: O governo do Brasil anunciou uma nova fase nas obras de reconstrução do Rio Grande do Sul após as enchentes de maio de 2024.
1: Mais de 89 bilhões de reais em recursos federais já foram destinados ao Estado e aos municípios gaúchos para apoiar a população.
0: E hoje foram assinados contratos de 5 bilhões e 400 milhões de reais para obras de prevenção de enchentes no Rio Grande do Sul.
1: Também foi apresentado um balanço das obras feitas até agora.
9: Há 2 anos, o Rio Grande do Sul viveu uma das maiores tragédias climáticas da história do país. As enchentes atingiram praticamente todo o estado, deixaram cidades submersas, milhares de famílias desalojadas e um rastro de destruição em infraestrutura, moradias, escolas e serviços públicos. 2 anos depois, o governo do Brasil voltou ao estado para apresentar um balanço da reconstrução e anunciar uma nova etapa de investimentos. Em Porto Alegre, a ministra da Casa Civil, Miriam Belchior, participou de reunião nesta quinta-feira com autoridades federais, estaduais e municipais e autorizou o início de novas obras em diferentes regiões gaúchas. Os recursos fazem parte do Fundo Federal criado para recuperação e proteção contra eventos extremos. Segundo a ministra da Casa Civil, entre as intervenções está a primeira etapa das obras do canal de drenagem de São Leopoldo, além de novos sistemas de contenção e proteção nas bacias do Rio Gravataí, Arroio, Feijo, Eldorado do Sul e Vale dos Sinos. Ao todo, 16 municípios devem ser beneficiados.
10: Nós definimos quais eram as obras prioritárias, 8 intervenções prioritárias.
9: Desde o início da tragédia, mais de 89 bilhões de reais em recursos federais já foram destinados ao Estado. Cerca de 94% desse total já foram executados em ações de assistência social, saúde, educação, defesa civil, recuperação econômica e habitação. Para a ministra Miriam Belchior, a reconstrução não é apenas recuperar o que foi perdido, é garantir moradia, infraestrutura e segurança para que as famílias possam recomeçar com dignidade.
10: Das famílias que foram afetadas e atingidas, tanto na área urbana quanto na área rural, e nós já temos 24 mil famílias que sabem onde vão morar. 13.299 já estão morando nas suas casas novas. Conseguimos juntos, né, apoiar as famílias, as empresas, recuperar a infraestrutura.
9: No Rio Grande do Sul, a ministra da Casa Civil também inaugurou o campus do Instituto Federal do Rio Grande do Sul em Viamão, no interior gaúcho. Reportagem Pablo Mundim.
0: E novos locais vão começar a receber alertas de desastres.
1: A ideia é reforçar as ações de defesa civil para ampliar o monitoramento e proteger a população.
11: O Centro Nacional de Monitoramento e Alertas de Desastres Naturais, o CEMADEM, ampliou a rede brasileira de monitoramento e passou a atender mais de 162 municípios em todo o país. Com isso, o número de cidades monitoradas sobe para mais de 1.200. A expansão contempla municípios com alto risco de deslizamentos, enxurradas e inundações. Bahia, Santa Catarina, Minas Gerais e Pernambuco estão entre os estados com maior número de cidades incluídas na nova etapa. O reforço da rede faz parte das ações do novo PAC, inclui a instalação de novos pluviômetros automáticos, equipamentos que acompanham o volume de chuva e ajudam na emissão de alertas mais precisos para a defesa civil. Segundo o CEMADEM, o aumento dos eventos climáticos extremos exige mais investimento em prevenção e monitoramento. O órgão também construirá um novo data center para ampliar a capacidade de processamento de dados e melhorar o acompanhamento das áreas de risco. Atualmente, mais de 2 mil municípios brasileiros são considerados vulneráveis a desastres como enchentes e deslizamentos. O objetivo do governo é ampliar o monitoramento para todas essas cidades nos próximos anos.
12: Claudimário Carvalho, para a Voz do Brasil.
0: Microempresas e empresas de pequeno porte com dívidas podem acessar o Desenrola Empresas para conseguir melhores condições de pagamento e limpar o nome.
1: 2 milhões de pequenos e microempreendedores podem ser beneficiados em um primeiro momento.
0: Podem participar aquelas empresas que já contrataram crédito pelo Procred 360 ou Pronamp.
1: O programa oferece vantagens como maiores prazos de pagamento e de carência e aumento nos limites de crédito.
13: Poderão ser renegociadas dívidas contratadas até 31 de janeiro de 2026, com atraso mínimo de 90 dias. O programa vai beneficiar empreendedores e microempreendedores com melhoria nas condições de crédito nos programas existentes. E a expectativa é de beneficiar mais de 2 milhões de negócios. No Procred 360, voltado a empresas com faturamento anual de até R$ 360 mil, a carência passa de 12 para 24 meses e o prazo total de pagamento sobe de 72 para 96 meses. O limite de crédito aumenta de 30 para 50% do faturamento, podendo chegar a 60% no caso de empresas lideradas por mulheres, com teto de R$ 180 mil. Já no Pronamp, voltado a empresas com faturamento anual de até R$4.800.000, a carência também passa para 24 meses. O prazo total sobe para 96 meses e o limite total de crédito aumenta de R$250.000 para R$500.000. Segundo o ministro do Empreendedorismo, da Microempresa e da Empresa de Pequeno Porte, Paulo Pereira, o endividamento não afeta só o consumo, como compromete a atividade produtiva quando atinge pequenos negócios.
14: Empresas que tá negativada ou que tem situação de inadimplência, não consegue investir nos seus equipamentos, no aumento da tua produtividade, no crescimento da tua capacidade de comercializar. Por isso, a ideia do presidente Lula é devolver para as empresas fluxo de caixa, capacidade de investimento, possibilidade de contratação, que vai gerar, né, um dinamismo ainda maior na economia brasileira.
13: Para acessar o Desenrola Empresas, basta procurar o contato com o banco onde a dívida foi contraída e fazer a renegociação. Com locução de Thaísa Vitória, reportagem Luciana Colares de Holanda.
0: A produção industrial brasileira cresceu pelo terceiro mês seguido.
1: A expansão foi de 0,1% na passagem de fevereiro para março.
0: Em relação a março do ano passado, o aumento na produção industrial foi de 4,3%.
1: O gerente de pesquisa do IBGE, André Macedo, destaca os setores que mais cresceram em março.
15: As influências positivas.
13: Fazer a renegociação. Com locução de Thaísa Vitória, reportagem Luciana Colares de Holanda.
0: A produção industrial brasileira cresceu pelo terceiro mês seguido.
1: A expansão foi de 0,1% na passagem de fevereiro para março.
0: Em relação a março do ano passado, o aumento na produção industrial foi de 4,3%.
1: O gerente de pesquisa do IBGE, André Macedo, destaca

0: pela maior produção de óleo diesel, enquanto que no setor de produtos químicos observa-se a maior produção dos produtos ligados ao setor agrícola, com destaque para adubos e fertilizantes.
1: Segundo o IBGE, a indústria já acumula expansão de 3,1% neste ano de 2026.
2: Inaugurada essa semana em Pelotas, no Rio Grande do Sul, a primeira Casa da Igualdade Racial do Estado.
1: O espaço oferece atendimento jurídico, psicológico e social a vítimas de racismo, além de ações culturais, educativas e de inclusão produtiva voltadas à população negra.
2: É a terceira unidade em funcionamento no país.
3: A iniciativa pretende fortalecer comunidades, ampliar oportunidades e enfrentar o racismo de forma articulada. A unidade gaúcha é a terceira do país. Todas foram construídas numa parceria entre o governo do Brasil, estados e municípios. E cada uma custou cerca de R$1 milhão. A ministra da Igualdade Racial, Raquel Barros, fala da importância desse espaço para a comunidade negra do país.
4: As mulheres negras sempre precisam de apoio, sofrem muitas violências e a gente não tinha um espaço adequado para receber essas pessoas. É um trabalho de promover dignidade para quem mais precisa e a população negra é a maioria nesse país e a gente sabe que a gente já precisa avançar muito, mas existe uma escolha desse governo e a escolha desse governo é fazer com que o Brasil seja um Brasil que tenha direito para todas as pessoas.
3: O espaço possui atividades permanentes de ações educativas voltadas ao fortalecimento da identidade negra. E ainda neste primeiro semestre, mais 3 casas da igualdade racial serão inauguradas no país. 2 em Minas Gerais e 1 na Bahia. Reportagem Cleide Lopes.
1: O inverno começa oficialmente no dia 21 de junho.
2: E por isso o Ministério da Saúde está alertando para a vacinação contra a gripe mais comum durante o frio.
1: Entre os grupos prioritários estão crianças, gestantes, idosos, pessoas com doenças crônicas, indígenas e quilombolas.
5: Com a proximidade do inverno, a procura pela vacina contra a gripe tem aumentado na Unidade Básica de Saúde número 1 em Brasília. Nesta quarta-feira, no período da tarde, a movimentação era intensa. Mas Cláudio Regis Rangel aguardava sua vez na fila pacientemente. Para ele, que é professor de educação física, a vacinação é indispensável.
6: Não tem coisa pior do que ficar doente. Segundo, que eu não quero também transmitir para as pessoas, que eu trabalho com pessoas de 60 mais. Então, não posso nem resfriar.
5: Quem também aguardava a vez para se imunizar era Ivonilde Maria de Mesquita Gomes. A aposentada conta que se vacina regularmente e hoje separou o período da tarde para tomar o imunizante contra a gripe.
7: Desde que eu completei 60 anos que eu faço, né? Porque se você fica gripada, bem, os sintomas são mais leves, sabe?
5: Mais de 17 milhões de doses da vacina contra a gripe já foram distribuídas no país pelo governo. As doses reforçam os estoques das UBSs para a campanha nacional de vacinação contra a influenza, que começou em 28 de março nas regiões Nordeste, Centro-Oeste, Sul e Sudeste. Realizada anualmente pelo Ministério da Saúde, com apoio de estados e municípios, a mobilização prioriza crianças, gestantes e idosos com 60 anos ou mais, grupos mais suscetíveis a formas graves da doença. Éder Gatti, diretor do Programa Nacional de Imunizações, explica que a vacina é a principal forma de prevenção e os imunizantes atuais reduzem hospitalizações.
8: É uma vacina que protege muito bem, ela é produzida no Brasil pelo Instituto Butantan e ela protege para 3 tipos de vírus da gripe e o objetivo dela é principalmente evitar hospitalização e morte.
5: O diretor do Programa Nacional de Imunizações destaca também que a vacina disponibilizada no SUS é segura.
8: É uma vacina muito segura, o Brasil usa ela já há mais de 2 décadas e todos os anos a gente renova a composição dessa vacina conforme orientações da Organização Mundial de Saúde.
5: Além da vacina contra a gripe, o SUS oferece imunização contra o vírus sincicial respiratório para gestantes entre a 28ª e a 36ª semana de gestação. Ela protege os bebês contra bronquiolite e formas graves de infecções respiratórias, transferindo anticorpos via placenta. A aplicação é dose única e recomendada em cada gestação.

0: Reportagem Gabriela Noronha.
1: E o Brasil já atingiu a marca de 1 milhão de gestantes vacinadas contra o vírus sincicial respiratório, causador de doenças como bronquiolite e a pneumonia em bebês.
2: A vacinação das gestantes vem sendo oferecida de forma inédita pelo SUS e garante a proteção dos bebês nos primeiros dias de vida, quando eles são mais vulneráveis a terem complicações graves provocadas pelos vírus.
1: Além da vacina, o SUS também passou a oferecer o Nirsevimab, um medicamento que garante a proteção imediata contra o vírus e é indicado para prematuros e crianças pequenas com comorbidades, como doenças cardíacas e pulmonares.
2: O ministro da Saúde, Alexandre Padilha, destacou que a vacina introduzida em dezembro na rede pública já reduziu em 63% a morte de bebês pelo vírus sincicial respiratório e em mais de 50% os casos de internação por esse vírus.
1: Padilha também convocou as mamães a se protegerem.
3: Gestante, a partir da 28ª semana, se vacine para bronquiolite. Nasceu bebê prematuro, Nirsevimab já disponível nas maternidades.
1: E um recorde na saúde do país. O Brasil registra número histórico de transplantes em 2025.
2: Ao todo foram 31 mil procedimentos, o que representa um aumento de 21% em relação a 2022.
1: De acordo com o Ministério da Saúde, o número é resultado dos investimentos em melhoria logística e distribuição entre os estados.
2: No ano passado foram destinados R$1,5 bilhão para o Sistema Nacional de Transplantes, um crescimento de 37% comparado a 2022.
1: Além disso, o aumento de transplantes também conta com o esforço da Força Aérea Brasileira no transporte ágil dos órgãos e equipes médicas. Foram mais de 4 mil voos nesse período.
2: O esporte brasileiro atinge marca histórica e chega ao recorde de contemplados pelo Bolsa Atleta.
1: O programa oferece apoio financeiro a mais de 11 mil esportistas e garante condições de treinamento e participação em competições nacionais e internacionais.
4: O programa Bolsa Atleta alcançou em 2026 o maior número de beneficiários da história. Com a inclusão de mais 32 atletas, o total chega agora a 11.214 contemplados em todo o país, um aumento de 10% em relação ao recorde anterior de 10.196 registrado em 2025. Os novos beneficiários fazem parte da categoria Atleta Pódio, voltada a esportistas de alto rendimento, que estão entre os melhores do mundo em suas modalidades. Ao todo foram incluídos atletas olímpicos, paralímpicos e surdo-olímpicos, com destaque para modalidades como natação, atletismo, judô e ciclismo, além de atletas guia que auxiliam competidores com deficiência visual. O Bolsa Atleta é um programa coordenado pelo Ministério do Esporte que oferece apoio financeiro para treinamento e participação em competições. O benefício atende diferentes fases da carreira esportiva, desde a base até o alto rendimento, com foco em garantir condições para o desenvolvimento dos atletas brasileiros. Dilson Santa Fé, para a Voz do Brasil.
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2: Fique agora com as notícias do Poder Judiciário e do Congresso Nacional. Uma boa noite.
1: Boa noite para você e até amanhã.
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7: STF autoriza nova fase da operação Compliance Zero.
8: Ex-governador do Acre, Gladson Cameli, é condenado a mais de 25 anos de prisão, maior pena já aplicada pelo STJ.
7: Ministra Carmen Lúcia participa da última sessão de julgamentos, ocupando a presidência do TSE.
8: Boa noite, eu sou Carlos Eduardo Cunha.
7: E eu sou Walter Lima.
8: O STF autorizou a nova fase da Operação Compliance Zero.
7: O ministro André Mendonça atendeu o pedido da Polícia Federal. Marcelo Della Libera.
9: O ministro do STF, André Mendonça, autorizou a operação que investiga fraudes envolvendo o Banco Master. A Polícia Federal aponta indícios de que o senador Ciro Nogueira teria atuado em favor do banqueiro Daniel Vorcaro em troca de vantagens indevidas. A decisão também determinou a prisão temporária de Felipe Vorcaro, apontado como operador financeiro do esquema. A investigação apura suspeitas de corrupção, lavagem de dinheiro e ocultação patrimonial.
8: O ex-governador do Acre, Gladson Cameli, foi condenado a 25 anos e 9 meses de prisão.
7: Essa foi a maior pena já aplicada pelo STJ em uma ação originária. Fátima Uchoa.
1: Segundo a acusação, Cameli era o líder de uma organização criminosa composta por núcleos familiares, políticos e empresariais. E os atos ilícitos iniciados em 2019 já teriam provocado prejuízo superior a 16 milhões de reais aos cofres públicos. Ele foi condenado pela prática de crimes como lavagem de dinheiro e fraudes em licitações. A Corte Especial do STJ também determinou o pagamento de multa e de indenização ao Estado do Acre no valor de mais de 12 milhões de reais, além da perda do cargo de governador. Mas Cameli já havia renunciado no mês passado, pretendendo concorrer ao Senado. A relatora foi a ministra Nancy Andrighi.
10: Ministra Carmen Lúcia participa da última sessão de julgamentos ocupando a presidência do TSE.
7: Ela reafirmou a luta pela democracia e igualdade feminina. Fábio Ruas.
11: Aplaudida de pé pelo plenário, após a exibição de um vídeo sobre a trajetória dela, a ministra encerrou mais um ciclo no TSE, reafirmando o compromisso com a democracia e com a ocupação de espaços de poder por mulheres. Carmen Lúcia foi a primeira mulher a presidir o Tribunal da Democracia. No primeiro ciclo no TSE, ela presidiu a corte de abril de 2012 a novembro de 2013.
12: Candidatas têm mais dificuldades que os candidatos, as advogadas têm mais dificuldades que os advogados, as defensoras públicas têm mais dificuldades que os defensores. Isto não é um problema de civilidade, isso é um problema de humanidade.
11: A posse do ministro Nunes Marques na presidência do TSE e do ministro André Mendonça na vice-presidência vai ser na próxima terça-feira, dia 12 de maio.
10: Desembargadora Margarete Costa toma posse administrativa como ministra do TST.
7: Ela será a 12ª mulher a ocupar o cargo. William Nascimento.
13: Margarete Costa já soma 36 anos de carreira na magistratura trabalhista. Ela será a 12ª mulher a ocupar o cargo desde que o tribunal foi instalado em setembro de 1976. A ministra iniciou a trajetória como juíza do trabalho na década de 1990. Em 2014, foi promovida a desembargadora no TRT-5 da Bahia, tendo inclusive atuado como desembargadora convocada no TST.
10: TRF2 mantém na Justiça Federal ação do MPF contra a Igreja Universal por assédio judicial a jornalista.
7: Com o novo resultado, a ação retorna à Justiça do Rio de Janeiro. Sabrine Menezes.
14: O caso começou em 2020, quando 144 ações praticamente idênticas foram ajuizadas por pastores da Igreja Universal do Reino de Deus em 19 estados contra o jornalista. A apuração do MPF identificou que as petições tinham um padrão e foram ajuizadas no mesmo período, indicando atuação coordenada para dificultar a defesa e sobrecarregar o judiciário. Para o TRF2, como o MPF é autor do caso, a competência é da Justiça Federal e não da Justiça Estadual. Na ação, o MPF pede a condenação da Universal ao pagamento de indenização mínima de R$5 milhões por danos morais coletivos, que deverão ser destinados a iniciativas de proteção à liberdade de imprensa.
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10: Boa noite.
7: E até amanhã.

0: sou Paula Groba.
1: E eu sou Ricardo Nakaoka.
0: E estes são os destaques de hoje do Jornal do Senado, que começa agora.
1: Nova lei endurece regras e combate fraudes no seguro defeso.
0: Comissão aprova proibição de ligações automáticas de telemarketing.
1: Projeto cria rede de proteção para trabalhadoras domésticas vítimas de violência.
0: Boa noite.
1: Boa noite.
0: A denúncia de agressões e tortura contra uma trabalhadora doméstica grávida no Maranhão acendeu um alerta sobre a violência sofrida por mulheres dentro do ambiente de trabalho.
1: Diante da repercussão do caso, chegou ao Senado um projeto que cria uma rede nacional de proteção para trabalhadoras domésticas vítimas de abusos e maus tratos. Repórter Alexandre Campos.
2: Pela proposta, o atendimento deverá ser integrado e respeitar o tempo, a vontade e as decisões da vítima de violência doméstica. Segurança da pessoa agredida, discrição, linguagem acessível e respeitosa também deverão ser observadas pelos agentes da rede de acolhimento. Por outro lado, serão vedadas condutas que revitimizem a pessoa agredida, discriminação ou preconceito contra ela, demora na prestação de apoio e pedidos desnecessários de relato do ocorrido. A autora do projeto, a senadora doutora Eudócia, do PSDB de Alagoas, afirmou que a ausência de um protocolo nacional pode comprometer a segurança e proteção das vítimas de violência doméstica.
3: O protocolo contribuirá para aumentar as denúncias de violência contra as mulheres que se sentirão amparadas pela lei e encorajadas a procurar ajuda.
2: O projeto ainda prevê indicadores de avaliação para apurar a qualidade do atendimento. Em caso de descumprimento do protocolo, tanto o órgão como o agente responsável estarão sujeitos à sanção.
0: E o programa Antes que Aconteça, de prevenção à violência doméstica e ao feminicídio, apresentado pela senadora Daniela Ribeiro, virou lei.
1: A iniciativa soma ações de educação, acolhimento às vítimas e vigilância aos agressores. Repórter Raíssa Abreu.
4: A iniciativa da senadora Daniela Ribeiro, do PP da Paraíba, prevê ações educativas, estruturas de apoio às vítimas em instituições públicas e privadas e medidas de proteção, como o uso da inteligência artificial para monitorar agressores. Durante a votação da proposta em plenário, a senadora destacou a formação de defensoras populares, capacitadas para evitarem os casos de violência.
5: Não precisa mais a história de briga de marido e mulher, ninguém mete a colher, não. Todo mundo mete a colher, sim. E isso é para salvar vidas. Quando vê ali que aquela mulher disse assim, não, mas eu não quero denunciar porque é o pai dos meus filhos. A gente sabe que tem todas essas dificuldades. Mas aí, essa defensora popular tem a condição de fazer a denúncia.
4: Também estão previstas ações de recuperação e reeducação de agressores, como as rodas de conversa.
0: Em meio ao aumento de denúncias de fraudes em benefícios sociais, o governo federal endureceu as regras para a concessão do seguro defeso, pago a pescadores artesanais durante o período em que a pesca é proibida.
1: A nova lei, sancionada pelo presidente Lula, cria mecanismos mais rigorosos de controle e prevê punições mais severas para irregularidades. Os detalhes com o repórter Henrique Nascimento.
6: A nova lei do seguro defeso cria exigências como identificação biométrica e inscrição no cadastro único para pescadores artesanais terem acesso ao benefício. O texto também autoriza o pagamento de parcelas pendentes de anos anteriores, desde que os pedidos tenham sido feitos dentro do prazo legal. Durante a votação no Senado, parlamentares divergiram sobre os mecanismos de controle previstos na proposta. O senador Rogério Marinho, do PL do Rio Grande do Norte, criticou pontos do texto e afirmou que as mudanças poderiam facilitar irregularidades.
7: O governo do PT disse, olha, nós queremos evitar os furos, queremos evitar os ralos, queremos evitar a corrupção, porque a CGU identificou os problemas. Aí o relatório vem na contramão.
6: Já o relator da proposta, senador Beto Faro, do PT do Pará, rebateu as críticas e afirmou que a lei amplia as punições para fraudes.
8: Não é verdade que aqui se afrouxa qualquer questão, muito pelo contrário, é mais punição. Inclusive, as entidades, elas são chamadas a colaborar com o governo.
6: A nova legislação também amplia a transparência do programa e cria regras de atualização cadastral dos pescadores.
0: E o Congresso Nacional vai analisar duas medidas provisórias editadas pelo governo federal que destinam até 14,5 bilhões milhões de reais para o financiamento de caminhões, ônibus e micro-ônibus. O objetivo é reduzir os impactos econômicos dos conflitos no Oriente Médio e renovar a frota rodoviária do país.
1: Outra medida abre crédito extraordinário de 17 bilhões de reais para ampliar o acesso ao crédito. Transportadores autônomos, cooperativas e empresas do setor poderão contratar o financiamento até o dia 28 de agosto.
0: Ligações automáticas que interrompem o trabalho, o descanso e até o sono dos brasileiros podem estar com os dias contados. A Comissão de Ciência e Tecnologia do Senado aprovou um projeto que proíbe chamadas de telemarketing feitas por robôs sem qualquer atendimento humano.
1: Pelo texto, o uso de ligações automatizadas só será permitido para confirmação de uma compra ou contrato feitos anteriormente em outro canal de venda. Repórter Rodrigo Rezende.
9: Se você tem um celular, é muito provável que já se cansou de receber dezenas, às vezes centenas de ligações de números desconhecidos com mensagens automáticas oferecendo produtos dos mais diversos, de planos de academia a empréstimos consignados. Muita gente nem atende mais o telefone por causa disso. A Comissão de Ciência e Tecnologia do Senado aprovou um projeto do senador Ciro Nogueira, do Progressistas do Piauí, que proíbe ações de telemarketing para venda ou adesão de produtos sem que haja intervenção humana. Ou seja, ficariam vedadas as abordagens telefônicas automáticas com os chamados robôs. O relator da proposta, senador Hamilton Mourão, do Republicanos do Rio Grande do Sul, afirmou que os consumidores estão cansados do excesso de ligações automatizadas.
10: Hoje, volta e meia, a gente recebe uma sequência de ligações que são efetivamente ligações feitas por robôs. E esse projeto vem exatamente para impedir que essas coisas continuem a acontecer.
9: Mourão acatou uma emenda que prevê que o uso de ligações automatizadas só será permitido para confirmação de uma compra ou contrato feitos anteriormente em outro canal de venda, um processo conhecido como dupla checagem. A proposta segue agora para análise da Câmara dos Deputados.
0: E em muitas regiões do Brasil, fazer uma ligação ou acessar a internet ainda é um desafio diário. Para tentar mudar essa realidade, a Comissão de Ciência e Tecnologia aprovou um projeto que amplia a cobertura de celular e internet em áreas de difícil acesso.
1: A proposta ainda passará por uma segunda votação antes de seguir para a Câmara dos Deputados. Repórter Márcio Maturana.
11: Operadoras de celular e de internet podem ter que assumir compromisso de abrangência na cobertura para atender a regiões de difícil acesso ou menos atraentes economicamente. Um projeto aprovado em primeiro turno na Comissão de Ciência e Tecnologia previa essa obrigação apenas em áreas rurais, mas a delimitação foi retirada pelo relator, o senador Hamilton Mourão, do Republicanos do Rio Grande do Sul.
12: Entendemos que a lei não deve delimitar uma destinação específica para os recursos oriundos dos leilões de radiofrequência, como no caso o atendimento de áreas rurais. Isso porque a tecnologia é dinâmica e o objetivo de cobertura do campo pode ser alcançado sem uma amarra legal que pode engessar a aplicação dos investimentos.
11: Pelo texto, os compromissos das empresas associadas à exploração das faixas de frequência de celular e internet devem representar pelo menos 90% do valor mínimo da licitação. Esse projeto agora aguarda uma segunda votação na própria Comissão de Ciência e Tecnologia antes de seguir para a Câmara dos Deputados.
0: O presidente do Senado, Davi Alcolumbre, anunciou o lançamento do site História do Senado. O portal já está disponível e reúne fatos marcantes da instituição. A iniciativa celebra os 200 anos do marco inicial do Parlamento Brasileiro, quando foi instalada a Assembleia Geral Legislativa em 1826.
1: Alcolumbre destacou que o especial Senado 200 anos inclui 8 documentários sobre momentos importantes da atuação da Casa. O site também reúne análises das constituições brasileiras, registros de posses presidenciais e textos sobre a participação do Senado em temas fundamentais, como relações internacionais, meio ambiente, direitos humanos, cultura e patrimônio. Para o presidente do Congresso Nacional, a iniciativa amplia o acesso da sociedade às informações, ao oferecer conteúdo amplo e organizado.
13: Ao celebrar o bicentenário, o Senado Federal reafirma o seu compromisso com a memória, a democracia e o conhecimento histórico. O site foi concebido como espaço público acessível a pesquisadores, estudantes e cidadãos interessados no papel do Parlamento na formação do Estado brasileiro.
1: Música. edição de Paula Groba e trabalhos técnicos de João Lira, o Jornal do Senado fica por aqui. Acompanhe agora as notícias da Câmara dos Deputados. Boa noite.
0: Boa noite e até amanhã.

0: Câmara dos Deputados.
1: Aumenta a pena para assassinato e lesão de agentes públicos de segurança.
2: Câmara estabelece medidas para evitar acidentes com animais silvestres.
1: Parlamentares aprovam política para exploração de minerais estratégicos.
2: Boa noite. Câmara aprova projeto que cria política nacional de produção e beneficiamento de minerais considerados estratégicos. O repórter Antônio Vital acompanhou a votação.
3: A Câmara dos Deputados aprovou o projeto que cria uma política nacional para exploração e beneficiamento de minerais críticos e estratégicos, fundamentais para a fabricação de equipamentos de informática, para fornecimento de energia e defesa nacional. São exemplos de minerais estratégicos o lítio, cobalto, nióbio e terras raras, usados na fabricação de baterias, painéis solares e equipamentos eletrônicos. O projeto original foi apresentado pelo deputado Zé Silva, do União de Minas Gerais, e o texto final, elaborado pelo relator, deputado Arnaldo Jardim, do Cidadania de São Paulo, contempla também sugestões previstas em outras 14 propostas sobre o assunto. O projeto prevê incentivos para empresas do setor e a ideia é estimular produtos industrializados no Brasil, com possibilidade, inclusive, de tributação sobre a exportação de minério bruto. A proposta também prevê a criação de um fundo garantidor de natureza privada, com recursos totais de 5 bilhões de reais, dos quais 2 bilhões serão aportados pelo governo federal para ajudar no financiamento das empresas. Outra fonte de recursos serão títulos emitidos no mercado. As empresas beneficiadas com incentivos fiscais terão que aplicar pelo prazo de 6 anos, no mínimo 0,3% de sua receita operacional bruta em projetos de pesquisa, desenvolvimento e inovação, e outros 0,2% no fundo garantidor. Para isso, os projetos terão que ser aprovados por um conselho, batizado de Conselho Nacional para a Industrialização de Minerais Críticos e Estratégicos. O conselho terá representantes do governo, das empresas, de universidades, de estados e municípios. O conselho foi criticado pelo deputado Gilson Marques, do Novo de Santa Catarina, que defendeu mais liberdade para as empresas, inclusive estrangeiras, investirem no Brasil.
4: Não tem que ter crédito fiscal direcionado ou regime especial complexo. Tem que ter redução geral da carga e não o contrário. Tem que evitar escolher os vencedores. Tem que ser livre a entrada de investimento externo e sem restrições de controle societário. A liberdade de exportação tem que ter uma ausência de obrigação de beneficiamento no Brasil.
3: A proposta original do governo previa a criação de uma estatal chamada Terrabras, com monopólio sobre a exploração de minerais críticos em regime de partilha, em que apenas o excedente da produção fica a cargo de empresas privadas. A criação de um conselho com poder de aprovar os projetos, com maioria de representantes do governo, acabou sendo aceita para permitir a aprovação. Para o deputado Bongás, do PT do Rio Grande do Sul, ter uma política definida em lei é melhor que nada.
5: Então, o avanço de hoje é nós termos uma legislação que permita esse regramento, que cria o fundo, que tem um conselho, que tem um comitê. Essa nós vamos votar sabendo que o debate sobre a soberania vai mais longe. E para isso, inclusive, nós temos que ter outra correlação nesse Congresso para a gente poder ter um dia uma Terrabras para administrar os bens.
3: Já deputados da bancada governista criticaram o projeto por não impor limites a empresas estrangeiras em um setor considerado estratégico. Foi o que disse a deputada Jandira Fegali, do PCdoB do Rio de Janeiro.
6: Mesmo que o texto tenha todas as expressões de defesa da soberania, que cria um conselho com vários poderes para, inclusive, determinar quem deve ou não deve estar dentro do Brasil. Mas se a lei não regula, não dá limites, não estabelece percentuais, qual é o limite do capital estrangeiro, se é que ele deve existir nessa intervenção em área tão estratégica, nós não estamos, de fato, fazendo a defesa da soberania nacional.
3: O projeto também prevê incentivos para a chamada mineração urbana, que é a obtenção de minerais críticos a partir do desmonte de produtos industrializados, como televisores, computadores e baterias. O relator, Arnaldo Jardim, disse que a proposta garante soberania nacional e estimula o beneficiamento no país.
7: O Brasil não pode ser mero exportador de commodities minerais. Deve ter estratégia, política, determinação de agregar valor, fazer o seu beneficiamento, fazer a transformação e usar isso, que é um atributo nosso geológico, como um instrumento claro de desenvolvimento.
3: O projeto que cria uma política nacional para exploração e beneficiamento de minerais críticos e estratégicos seguiu para análise do Senado. Da Rádio Câmara de Brasília, Antônio Vital.
0: Economia.
1: Welter, do PT do Paraná, comemora o lançamento do programa Desenrola 2.0 como medida para aliviar o endividamento das famílias. O deputado explica que a iniciativa prevê renegociação de dívidas com redução de juros, beneficiando milhões de trabalhadores.
2: Welter acrescenta que o programa busca enfrentar problemas como o alto custo do crédito, além do impacto das apostas e do consumo facilitado. Para ele, a medida deve contribuir para reorganizar a vida financeira das famílias e reduzir o peso das dívidas no orçamento doméstico.
0: Trabalho.
1: André Janones, da Rede de Minas Gerais, pede aprovação imediata da proposta de emenda que acaba com a escala 6x1. Ele critica atrasos e a instauração de uma comissão que, segundo ele, foi criada para ouvir apenas empresários, demonstrando tratamento desigual entre patrões e empregados.
2: André Janones reclama da falta de consultas a trabalhadores na concessão de benefícios fiscais e rejeita a proposta de compensação financeira do governo a empresas com o fim da jornada 6x1. Segundo ele, a população cobra mudanças e o cenário eleitoral aumenta a pressão sobre os parlamentares.
1: Patrus Ananias, do PT de Minas Gerais, defende o fim da escala 6x1, argumentando que o tema ganha relevância no contexto do Dia do Trabalho. Ele apela à sensibilidade social, humana e espiritual dos parlamentares para a aprovação da matéria e por mais qualidade de vida aos trabalhadores.
2: Patrus Ananias destaca sua experiência pessoal na defesa dos direitos trabalhistas e reforça que a jornada de 40 horas semanais, sem corte salarial, amplia o tempo para família, fé e lazer. Ele disse ainda que trabalhadores brasileiros ganham menos, tornando urgente a aprovação da proposta.
1: Silvio Antônio, do PL do Maranhão, apela ao governo federal para atender as reivindicações dos servidores técnico-administrativos das universidades federais em greve desde fevereiro deste ano. Segundo ele, a paralisação envolve 37 entidades e afeta o funcionamento das instituições.
2: Silvio Antônio alerta também para cortes em importações do Conselho Nacional de Desenvolvimento Científico e Tecnológico, o CNPq, comprometendo pesquisas científicas e projetos ligados às universidades federais. Ele pede medidas urgentes para garantir atividades acadêmicas e o desenvolvimento científico nacional.
0: Desenvolvimento regional.
1: Paulo Pimenta, do PT do Rio Grande do Sul, destaca a atuação do governo federal na reconstrução do estado após as enchentes de 2024. O deputado afirma que a resposta à tragédia envolveu mais de 111 bilhões de reais com ações coordenadas por 18 ministérios.
2: Paulo Pimenta informa que famílias, empresas e produtores rurais receberam apoio para retomar suas atividades. Ele cita recursos para moradias, infraestrutura, escolas, unidades de saúde e para a renegociação da dívida estadual.
1: Ícaro de Valmir, do Republicanos de Sergipe, denuncia a falta de água em Aracaju e em municípios do interior após a concessão do serviço à iniciativa privada. O deputado afirma que a crise obriga moradores, hotéis e restaurantes a depender de caminhões-pipa para o abastecimento.
2: Ícaro de Valmir cobra do governo de Sergipe providências para normalizar o fornecimento de água. Ele critica a omissão do executivo estadual diante do problema e relata que famílias chegam a buscar água em locais impróprios.
1: Paulo Marinho Júnior, do PL, denuncia a precariedade da segurança pública e a má qualidade do atendimento médico no município de Caxias, no Maranhão. O parlamentar relata que a cidade enfrenta uma grave onda de violência marcada por homicídios e apreensões de grandes quantidades de entorpecentes.
2: No setor da saúde, Paulo Marinho Júnior relata a falta de leitos para crianças e o descredenciamento de uma clínica do SUS devido à perseguição política. Ele argumenta que o descaso administrativo e a inação dos órgãos fiscalizadores agravam a situação dos habitantes.
0: Transportes.
1: Átila Lins, do PSD do Amazonas, comemora a decisão da Justiça Federal que permite a continuidade das obras da BR-319. Segundo o deputado, a medida responde à ação movida pelo governo federal com o apoio da bancada amazonense no Congresso.
2: Átila Lins sustenta que a rodovia, especialmente em seu trecho do meio, é estratégica para acabar com o isolamento do estado e garantir o desenvolvimento regional.
1: Marina Silva, da Rede de São Paulo, contesta acusações de que pessoas do seu círculo familiar estariam envolvidas em processo que pede a suspensão temporária de editais para as obras na BR-319, que liga Manaus a Porto Velho. A deputada diz que informação divulgada no Senado é falsa.
2: Marina Silva defende que o debate sobre a BR-319 ocorra com informações corretas, sem ataques pessoais e com o devido cuidado ambiental, social e cultural que a região amazônica exige.
0: Meio ambiente.
1: Câmara aprova medidas para evitar acidentes com animais silvestres em rodovias. O repórter Marcelo Lacher nos conta como deve funcionar.
8: O plenário da Câmara aprovou o projeto que estabelece medidas para reduzir acidentes com animais silvestres, principalmente atropelamentos em estradas, rodovias e ferrovias. Pelo texto aprovado, estudos ambientais obrigatórios para obras e ampliação de rodovias e ferrovias deverão prever medidas para evitar atropelamentos. Com base nesses estudos, os órgãos responsáveis poderão exigir, por exemplo, a instalação de estruturas que facilitem a travessia dos animais, como passagens aéreas e subterrâneas, cercas, sinalização e redutores de velocidade. O projeto também determina que órgãos públicos e concessionárias que administram rodovias façam o monitoramento das áreas com mais acidentes. A proposta também cria um Cadastro Nacional de Acidentes com Animais Silvestres, que reunirá informações sobre ocorrências em todo o país. Esses dados deverão ser públicos e usados para orientar políticas de prevenção e melhorar a segurança nas estradas. As regras também passam a valer para estradas e ferrovias já existentes, que deverão se adaptar às novas exigências. No caso de concessões, essa adequação deverá respeitar o equilíbrio financeiro dos contratos já existentes. Relatora da proposta, a deputada Dula Salabest, do PSOL de Minas Gerais, argumentou que o projeto ajuda a reduzir acidentes, protege a biodiversidade e melhora a segurança nas vias. Segundo ela, a medida organiza ações que hoje são adotadas de forma isolada e cria uma política mais estruturada para enfrentar o problema.
9: Para quem não sabe, no Brasil, a cada segundo, 15 animais silvestres são atropelados nas nossas rodovias. São mortos no Brasil por ano 500 milhões de animais em nossas rodovias. E aí vivemos essa contradição. Temos a maior biodiversidade, mas somos também o país que mais atropela animais em rodovias.
8: O projeto que estabelece medidas para evitar atropelamento de animais silvestres em estradas, rodovias e ferrovias seguiu para análise do Senado. Da Rádio Câmara de Brasília, com informações de Daniela Lessa, Marcelo Larcher.
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0: Direitos Humanos.
2: Raymond, do PT do Rio de Janeiro, relatou na Comissão de Administração e Serviço Público projeto que cria cotas para a contratação de pessoas com síndrome de Down em empresas públicas. O parlamentar considera que a medida garante inclusão e reconhece a capacidade produtiva desse segmento.
11: Um projeto riquíssimo. Ele diz que as empresas públicas de administração direta e indireta têm que ter uma cota de contratação das pessoas com síndrome de Down. Olha que coisa maravilhosa. É o projeto de inclusão para que essas pessoas com síndrome de Down sejam, de fato, reconhecidas como pessoas que trabalham, que podem trabalhar.
1: O projeto relatado por Raymond aponta que a inserção das pessoas com síndrome de Down no mercado de trabalho favorece o desenvolvimento das interações sociais e mentais do segmento. Hoje, segundo o IBGE, há cerca de 300 mil brasileiros nesta condição.
2: Padre João, do PT de Minas Gerais, registra a realização de mais uma Assembleia Geral dos Bispos do Brasil, organizada pela CNBB. O parlamentar reforça as denúncias feitas pela entidade contra a violência às mulheres, as guerras e os ataques às religiões.
1: De acordo com o padre João, os bispos criticaram a negação de territórios aos povos indígenas e o avanço do agronegócio sobre essas terras. Ele pede que dioceses e paróquias ampliem a divulgação das pautas sociais apresentadas pela CNBB.
0: Segurança Pública.
2: Câmara aprova aumento de penas para homicídios contra guardas portuários, policiais legislativos e agentes de segurança privada. O repórter Antônio Vital acompanhou a votação.
3: O plenário da Câmara aprovou o projeto que considera crime hediondo o assassinato de guardas municipais, agentes socioeducativos, agentes da guarda portuária, integrantes do sistema prisional, policiais legislativos e agentes de segurança privada. Isso no caso em que os crimes tiverem relação com a atividade dos agentes. Com isso, o homicídio praticado contra integrantes dessas categorias passa a ter pena de até 40 anos de prisão, no lugar da pena máxima atual de 30 anos. Hoje, a legislação já prevê aumento de penas para crimes praticados contra policiais, promotores, juízes e oficiais de justiça. A proposta também prevê aumento de penas para lesão corporal praticada contra guardas municipais, agentes socioeducativos, agentes de guarda portuária, integrantes do sistema prisional, policiais legislativos e agentes de segurança privada. Nesses casos, lesões corporais gravíssimas e lesões corporais seguidas de morte também serão consideradas crimes hediondos, com penas que podem aumentar em 2/3. Além disso, os condenados têm que cumprir a maior parte da pena na cadeia, sem direito a benefícios como regime aberto ou semiaberto. O aumento de penas nesses casos valem para casos de crimes cometidos em função da atividade desempenhada pelo policial. E os agravantes serão aplicados também se as vítimas forem cônjuge, companheiro ou parente de até 3º grau da vítima. O projeto foi uma sugestão do Conselho Nacional de Segurança Privada à Comissão de Segurança Pública e Combate ao Crime Organizado da Câmara. No plenário, o relator foi o deputado delegado da Cunha, do União de São Paulo. Ele argumentou que agentes de segurança privada são vítimas de homicídio e lesão corporal por vingança. O relator defendeu penas maiores para assassinos de policiais como maneira de desestimular esse tipo de crime.
12: Os policiais são executados em razão de serem policiais. O criminoso descobre que se trata de um policial e, para ser premiado no crime organizado, ele executa aquele policial. Hoje, a pena do crime funcional era de apenas pena mínima de 12 anos e máxima de 30. Uma pena que não garante o repúdio verdadeiro que se deve ter contra o homicídio contra um policial.
3: O projeto que considera crime hediondo o assassinato de guardas municipais, agentes socioeducativos, agentes de segurança portuária, integrantes do sistema prisional, policiais legislativos e agentes de segurança privada, seguiu para análise do Senado. Da Rádio Câmara de Brasília, Antônio Vital.
0: Justiça.
1: Júlio Lopes, do PP do Rio de Janeiro, presidente da comissão externa voltada ao combate à pirataria e à agenda do Brasil Legal, anuncia uma aliança nacional contra a falsificação e venda de produtos que violam direitos de propriedade intelectual e prejudicam consumidores.
13: Um pacto de que aquelas plataformas, pessoas que estão promovendo a pirataria sejam notificadas pela comissão que eu tenho a honra de presidir, a Comissão do Brasil Legal, e a partir de 10 dias de notificação sejam então multadas pelo PROCON do Brasil como veiculadores, como promotores de pirataria. Isso é crime. Na reincidência dessas multas, a Comissão do Brasil Legal, junto com a CBF e junto com as maiores marcas esportivas do Brasil e do mundo, vão qualificar essas instituições, pessoas ou promoters como não qualificadas à veiculação dos seus produtos.
2: De acordo com o parlamentar, o prejuízo com a pirataria saltou de 4 bilhões para 500 bilhões de reais em 20 anos. Júlio Lopes espera que a pressão sobre a reputação de divulgadores de falsificações sirva para frear o crime no país.
1: Termina agora o jornal Câmara dos Deputados, com trabalhos técnicos de Wellington Teles e apresentação de Luciana Vieira e Val Monteiro. Boa noite.
2: A Voz do Brasil está de volta amanhã. Uma boa noite para você.
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1: 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Até altas horas da noite.
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1: Boa noite, fazendo companhia, tudo bem aí? 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
1: Você ouviu a dica, né? Então é isso. Boa sorte pra você. Bruno Mars, só pra voltar à programação aqui da Litoral.

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0: Isso é bom demais, bom demais. O Rafa, anjos pra quem tem fé. Boa, Vanusa! No Você no Comando, hoje tá frenético, quase sexta-feira. Fala, Alex.
1: Ale, tem um pedido aqui que você não vai poder fugir.
0: Por quê? Conta aí.
2: Boa noite, Alex Bono.
0: E aí,
2: você nos provoca, então tá aí.
0: Sim.
2: Quero sim, no Eu no Comando, eu quero ouvir In the End.
0: Nossa.
2: Linkin Park.
0: É,
2: você pediu uma loucura, eu peço a você pra tocar.
0: É.
2: Rosimara Ramos de Nova Almeida.
0: Boa, Rosimara, a Alexa tá certa. Eu provoco, não poderia literalmente fugir da gente, né? Se eu provoco, vamos curtir aqui na litoral, meu filho. Linkin Park. Aí, ó, In the End pra fechar. Ha ha ha ha.

0: rockzinho pra fechar a noite. Linkin Park, demais, Osimara. É isso que eu tô falando. É disso. Aquele desafio, aquela coisa diferente. Que faz assim, vai, caraca, que legal, cara. Matar uma saudadezinha gostosa. Faz fugir um pouquinho. Mandou muito. Amanhã tem mais você no comando. Tem uma galera aqui que participou. Mas muita gente. Quem aqui, ó? Ô, Regina!
1: Boa noite, Alex Borno, maravilhoso! Uau, Regina Claudinha, de Taquaraum, acabando de chegar no curso e ligadinha na litoral. E já que eu tô no comando, eu queria ouvir, eu acho que o nome da música é Quem de Nós Dois, com a Ana Carolina. Se você conseguir achar, você passa aí pra mim. Se não, você pode passar qualquer uma dela também, que eu amo.
0: Pô, demais, Regina. Eu acho que eu toquei na segunda-feira. Muito lindo. Pede aí que eu vou tocar. Hoje não dá mais tempo, senão aí eu não vou embora. Já tô fazendo hora extra, hein? Falta 2 minutos pra hora extra, hein, criancinhas? Já coloca aí pra turma do RH, tá? Boa! Marcelão, quer saber aqui quando vai voltar o aplicativo? Cara, nem sabia que tinha caído. Vou dar uma olhada amanhã. Oi, tô brincando. Daqui a pouquinho deve voltar. O pessoal aqui é 24 horas. Fala, Caetano.
2: Boa noite, Dona. Boa noite, Alex Bono. Aí eu no comando hoje, quero ouvir Backstreet Boy. Mandar pra galera do Vilagem Peso curtindo na litoral, né? Tá legal.
0: Oi, deu bom demais, cara. Tô falando, é difícil ir embora com vocês. Que bom que eu paro, porque senão. Bota aí. Porque senão, meu filho, eu fico aqui até meia-noite.
3: Boa noite. Já que eu estou no comando aí, toca aí Rosana com uma deusa.
0: Ah, boa.
3: Você me mantém.
0: Essa eu acho que eu tinha rodado, né? Mas pela cantoria da Flávia, vou repetir, porque foi muito bom. Manda bem, Flávia. Quem mais aqui? Danda!
4: Boa noite, Alex Bonner, que é de sangue, bora com os escoltados.
0: Ótimo demais.
4: A música de hoje que eu quero ouvir, Zé de Camargo. Eu fui tão inconsequente
0: cantando,
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0: Eita.
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0: Eita.
4: E eu só penso em você.
0: Tá apaixonada, hein, mulher? Tá apaixonada.
5: Alex Bono, eu no comando quero ouvir o Leãozinho Vestidinho Preto.
0: Eita!
5: Toca pra nós aí.
0: Leãozinho Vestidinho Preto. Leão estaria de vestido preto? Será que é batom vermelho, cara? Consigo imaginar um leão de batom vermelho. Aí, ó, dados recados. Amanhã tem mais 2 edições de Você no Comando. Amanhã vamos chegar pra um eletrodense aqui, ó. Tem tudo pros meus gostos. Já que eu não posso pedir, né, criança? Ai, ai. Quem disse, né? Tô pensando aqui. Eu acho que amanhã eu vou gravar um áudio, eu vou mandar e eu mesmo vou rodar. Hã? Boa? Tá bom. Segue no @ Alex Bono nas redes sociais. Eu tô indo, amanhã a gente se fala às 6 horas. Ai, ai, agora uma música direto pra você na litoral. Hoje, não, hoje tem litoral A2, crianças? Tem, hoje ainda tem, tá?

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3: Essa canção fala de um exemplo de como se deve ser um amor entre duas pessoas, em que essas duas pessoas acabam sendo tudo uma para outra. E o mundo precisa de relacionamentos assim. É preciso você se entregar completamente.

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depois eu falo também, lógico. Que aí fica de dica pra você, né? 5:04, eu sou o Cleide Costa Long e é um prazer estar aqui com você nessa manhã de sexta-feira. Pra começar, tem Rick Renner, doidinho por você. Bom dia!

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0: Bom dia, Cleiton Papalonga. Aqui quem fala é Genimar de Pitanga. Tô passando para desejar uma sexta-feira produtiva e abençoada para toda a família litoral, para toda a família cadeira cativa, né? De A a Z, para não esquecer de ninguém. Para Vera do Pula Pulo, para Ana Lopes, Leila Mara, né? A Praxede, a Rebeca, a Rosângela, né? Soninha, o Toninho, o Jumar, o Reco, o Amori, o Estevinho, o Chechel, o Zé das Neves, toda essa galera que tá na escuta.
1: Obrigada, meu bem, um beijo. Ei, Rebeca, bom dia.
2: Bom dia, Clidinha. Sextou. Sou Rebeca Andrade de Colatina. Hoje eu vou desejar um feliz Dia das Mães para todas as mães que serão domingo.
1: Bem lembrado, isso mesmo.
2: Tá? Para minha mãezinha, para mim mesma. E pra você, pra todas as mães da cadeira cativa, pra todas as mães, tá bom? Que desde já Deus abençoe todas nós. Beijo,
1: meu amor. Obrigada. José Luciano de Santos Dumont tá ligado com a gente, né, meu bem? Beijo pra você, pra esposa Adriana, as filhas Júlia e Isadora, e ele manda abraço pra Vera do Pula Pula. Alisson Ramon também tá ligado com a gente. Cláudio José de Nova Carapina 2. Duda, meu.
3: Bom dia. Cleitinha, quem fala aqui é Duda Mel, diretamente de Cachumirim. Um bom dia pro Toninho, bom dia pro Tachete. Bom dia pra Verinho Pula Pula. Um bom dia pro meu amigo aí, ó. Marcos, Tiago, o Sete, André Boca de Sacola, Daniele, Roseli, Graziele, Lara. Um bom dia pra Marli, Josué, Matheus Marataíz, sextou, bora trabalhar.
1: Vambora, um beijo. Beijo pro Hermes de São Torquato ligado com a gente. Soninha também já tá lá, hein? Já ela fala.

0: André Carlone já fez uma torta, aquela de pão deliciosa. Dela, então, é... Nossa, delícia. Tem uma que ela coloca ameixa. É ameixa, não é, Sônia? Ou é barbecue? Eu nunca sei. Mas é uma delícia. Pensa numa torta boa. Nossa.
1: Olá, Cleide. Bom dia. Sextou, hein? Eu já estou por cara todo vapor.
0: Tô vendo.
1: E a sexta pra mais. Aos ouvintes, aos cadeiras cativas, bom dia. Vera Mara, José Carlos, Leomar, Claudineia, Nando Júnior, Roberto, bom dia. Cleide, bom trabalho, fica com Deus e até segunda, né? Porque pelo que eu estou sabendo, a senhorita amanhã está de chinelinho.
0: Eu estarei
1: beijo,
0: de chinelinho.
1: Beijo, bom final de semana.
0: Obrigada,
1: Sônia, André Carlos.
0: Beijo, ótimo dia. Ei, Luiz, fala comigo.
2: Sextou, bebê, uma sexta-feira e um final de semana abençoado para todos meus amigos ligados na litoral. Tô no litoral, eu tô legal. Um abraço, meu amigo Beto Penitente, vai pela pura. Meu amigo Lemadinha, minha amiga Rebeca. Meu amigo Alex, todos ligados na litoral de 0 a 100, para não esquecer. Um abraço para todos os cadeiras cativas já ligados de norte a sul. Só da litoral, tô na litoral, eu tô legal. Um abraço, amigo Pezão, também tá aqui na ligada na litoral. Só da litoral, tô na litoral, tô legal. Chacoalha,
0: que é nóis. Bora, meu bem, é nóis. É isso aí. Valdemir, bom dia.
3: Cleide, bom dia. Sextou, Cleide.
0: Isso.
3: O tão esperado dia. Porque sábado já viu, né? Ele bagunça. Porém.
0: Bagunça é organizado.
3: Vou trabalhar amanhã. Ah. Mas a bagunça vai continuar, né? Com certeza.
0: Tem que existir.
3: Então, que Deus possa estar aí abençoando, né? Esse fim de semana que tá pra chegar aí. E. Beijo e abraço, pessoal da Cadeira Cativa, especialmente para você, Cleide, Sol, para minha filha Nil Carolina, para minha mãe Nilva
0: Carolina.
3: Beijo, litoral.
0: Ainda bem que eu sei o nome da família inteira, que senão, ó, agora. Um beijo. Ei, Banja.
4: Bom dia, Cleidinha. Bom trabalho. Dia. Bom dia, Sol 97. Bom dia a todo o grupo Cadeira Cativa. Todos os filhos assim. Mas que seria ninguém, né, Cleidinha?
0: Exatamente.
4: Beijo, Cleidinha. E amanhã, tênisinho, chinelo. Que foda, um foda, um amor de uma ótima abençoada sexta-feira, Cleidinha. Beijo.
0: Beijo. Amanhã vai ser chinelinho com direito a massaginha nos pés. Ah,

pula para Nani Lopes, Beto Permitente, Rebeca Andrade, Rosângela de Colatina, para o nosso grande amigo Elias Quartano de Jaguaré, para o Gato Branco, Gato Preto, para Chegues, para a nossa Duda Mel, também que está ligadinha no Litoral nesse momento, e para minha grande amiga Sonia. Se estou na Litoral, estou legal. Leomar de Linhares, um abraço a todos.

0: Feijinha Passalonga, bom dia.
1: Bom dia a todos do Inter Litoral. É, Feijinha, sextou e graças a Deus. Yes. Somos aí. Mais um dia que o Pai de Deus abençoe. Mais um dia de vida, de trabalho. Que Deus abençoe. Amanhã é sábado. Amanhã é de trabalho, tem jeito não. Tem que tampar de novo.
2: Tem, uai, tem.
1: Sei que a gente fica com Deus, então bom dia. Bom dia de trabalho. Que Deus abençoe nós. Tchau, obrigado.
2: Beijo, meu bem. Tá tirando leitinho das vacas? Dá até pra ouvir o barulhinho lá. Ai, gente, que delícia. Você sabe que a hora que eu acordo, Elton, é bem na hora que

0: Porque eu já fiz isso. Eu ia comer o nono, gente. Oh, meu Deus, memória afetiva. A gente vai lembrando, chega a dar um apertinho no coração. É tão bom, né? Tão bom. Ia comer o nono lá, ia no balaio. Ele ia no cavalo, eu ia no balaio. Eu e um primo meu, eu de um lado e ele do outro, assim. A gente ia buscar as vacas no pasto. Então, a gente nem dormia direito pra não perder esse momento de sair de casa, aquele frio da roça. Ai, gente, olha. Memória afetiva. Vamos pra Cachoeiro falar com ele, Antônio.
1: Olá, aqui de Costa Longa, bom dia. Diretamente Cachoeiro, Tapene, Gato Preto, mandando um alô pro amor da minha vida, que é pra Cheia, de Verino, Pula Pula, Chibinha, Gil, Marcos Bob, Nando Júnior, Moacir Pintor, Arildo Fogão de Lenha, Duda Mel, para Zé Paulo Albino, para Gigante, para Lu, para Leomar Pacote, para Daniel, para Coleiro Tituil, para a Turma de Una, Municipal, Cachoeira Alta, São Vicente, Gruta, Tijuca, Lambari, Urupi, Marapé. Um bom dia pro Grupo Pedreira Cativa, um bom dia pro pessoal da saúde, um bom dia pra minha família na Grande Vitória. E na Litoral, tô muito legal, hein, queridinha? Que confusão ontem no jogo do Flamengo, hein? Nem jogo teve, hein?
0: Ah, meu Deus do céu, sério? Tô nem sabendo de nada, gente. Me atualiza aí, me conta tudo.

pode erguer um homem em todos os sentidos da palavra, como ela pode destruir também, né? Aí é a escolha, né, gente?

0: deixa quieto. Não vou nem entrar nesse assunto, não, viu? Só vai dando nervoso, né? Loilsa Dini, em São Caetano, Rio Novo do Sul, tá ligada com a gente. Obrigada, meu bem. Sara, bom dia.
1: Bom dia, Cleitinha. Aqui é a Sara de Lagoa de Carapebus. Uma boa sexta-feira pra todos. E pra você também, claro, especialmente, né? Que tá aí, né? Nas madrugadas, né? Todos os dias, cuidar coladinha com nós, né?
0: Oba, oba.
1: E um beijo, beijo, beijo. E um bom final de semana, né? Pra todos, né?
0: Obrigada, meu amor. Bom final de semana pra você também. Carleilda Alves está ligada com a gente. Um beijo, meu amor. Olha aqui, Cleiton, no ônibus com sol. Meu Deus do céu. Com a sol, gente. Figura.

0: litoral, dizendo que eu tô indo ali, Vitória, agora. Fazer uma remadazinha para começar o meu dia. E que a sexta seja um sexto maravilhoso para todos nós.
1: Beijo, Cleide.
0: Excelente trabalho para nós, amiga.
1: Obrigada, meu amor. Um beijo gostoso para você. Nossa, isso é qualidade de vida. Que delícia. Ai, também quero, gente. Fico aguando. Nesse horário, quando eu venho pra cá pra trabalhar, eu passo e vejo um monte de gente só com remo na mão. Ou seja, já estão indo dar uma remada. Ai, que delícia. Eu fico aguando. Muito bom.
2: Oi, Cleidinha, sua linda. Bom dia, família litoral.
1: Bom dia.
2: Aqui quem fala é Vera Tupula Pula, Cacho Mirim.

0: agora, tá tudo bem?
1: Tudo, né?
0: Acordando agora, só a preguicinha, oh meu Deus do céu. Ei, Joel, bom dia, meu bem.
2: Bom dia, coisinha, você é longa, bom dia, só amizade, toral, cadeira cativa. Sim.

0: universo, aquelas que fazem função de pai e mãe. Parabéns.
1: Boa.
0: Deus dê muita saúde acima de tudo e um feliz dia das mães para todas as mães. Muito obrigado. Ouvindo aqui de a Rádio Litoral de Bem com a Vida. Obrigado, Condinha.
1: Valeu, meu bem. Um beijo. Ei, Márcio. Alô?
2: Bom dia, galera da Litoral. Bom dia, Cleide. Aqui é o Márcio de Vila Prudente, Cariacica. Tava meio sumido aí, mas voltei, hein? Voltei.
1: Voltei agora pra ficar.
2: Fazendo um puxo aqui da multilita aqui pro corpo, enchendo o caixotinho do navio. Mas tá difícil. O caixote de enfim deixei desde sábado. Mas hoje, se Deus abençoar, na sexta-feira acaba. E tá bom aqui, quero convidar a tomar uma, né?
1: É, fazer um jeito, né? Pra dar uma

0: ótimo dia. Sextou, Cleidinha. Bora, isso. Partiu pra cima.
1: Bora.
0: Mais uma sexta. O dia vai ficar bonito hoje.
1: Lindo.
0: Silvio Castro Nascimento, Cleidinha.
1: Valeu, meu bem.

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0: com o Kleber agora lá de Forte São João. Alô!
1: Bom dia, Cleide, bom dia, Sol, bom dia a todos ouvintes da Litoral. Sextou, papai, sextou. Estamos como? Trabalhando, ouvindo a Litoral. Um abraço aí para todos os ouvintes da Litoral e todos os funcionários da SOP. Tamo juntos. Estamos na junto Litoral, estou mais que legal. É Kleber isso. Do Boa São João.
0: Valeu, meu bem, beijo. Ei, Matheus, bom dia, meu anjo.
2: Bom dia, amiga Cleide. Matheus Tenais. Tô sem chuva essa noite, amiga, um pouco de calor. Você tá litoral, gosta de ver semana sua.
0: Obrigada, meu amor. Beijo pra você, viu? William Moura, de Vila Batista, tá ligado com a gente. Mandando um abraço. Quem quer? Pera lá. Cleide, Deus abençoe nosso dia. Tio Burro, Vila Batista. Ah, William Moura, tio Burro. Ah, entendi agora.
3: Bom dia, Cleide. Beto Penitente Colatina. Pedi coisas que já achei que conseguiria viver sem. O amor. Oh. Estou aqui. Isso significa algo. Talvez eu seja mais forte do que imagino. Talvez sobreviver também seja uma forma de bênção. Bom dia, Cleide. Bom dia, Luiz Amendoim. Bom dia, Leomar de Linhares. Bom dia a todas as mães do Brasil, do mundo, do Espírito Santo. Na Litoral, do legal.
0: Arrasou, meu amor, um beijo. Obrigada pelas palavras aí, mas a gente tá aqui pra viver, tá bom? Não é pra sobreviver, não, pelo amor de Deus. Vamos fazer a nossa parte aí, hein? Tem aquele ditado que fala assim, eu não tô aqui só pra existir, eu existo. Ah, Cleide Costa Longa existe. Não, Cleide Costa Longa está vivendo. E você também, viu, Beto? Vamos agradecer e vamos viver. Alô?
4: Bom dia, Creidinha, Robertão de Graú.
0: E aí, Robertão?
4: Galinha de Pancas. Vamos que vamos, que confusão foi aquela do jogo do Mengão, hein?
0: Gente,
4: nossa senhora, que vergonha, que vergonha. Pra aquele país, pra aquele clube, hein? Nossa, isso não pode acontecer, não, já não, não. pode não, Robertão de Graú.
0: Bom dia, né? Bom dia, meu bem, um beijo pra você.
5: Bom dia, Cleide, aqui é o Hélio de Saúde do Poranga. Gostaria de mandar um alô para todos os colegas da área de saúde aí. E sextou, Cleidinha, manda a melhor que tá tendo pra nós aí, Cleidinha. Manda um alô pra todos os acompanhantes nossos, os pacientes, tá chegando vitória agora, graças a Deus. Um dia maravilhoso hoje pra nós.
0: Um abraço pra você também. Tico de Palmeiras, em Itaguaçu, tá ligado com a gente, Wellington.
6: Bom dia, Litoral. Bom dia, Cleidinha. Bora que sextou, hein?
0: Bora que bora, Wellington, meu bem.
6: Jardim Limoeiro.
0: É isso aí. Maria Cristina Mariel, de Mata da Serra, o esposo Vanderlei também estão ligadinhos. E aqueles beijos de

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0: tudo bem por aí, né, gente, nessa sexta-feira? Espero que sim, viu? Passando aqui pra te desejar um dia incrível, maravilhoso e produtivo também. Vamos falar com ela, bonita, da Giovana da Alecrim, alô?
1: Bom dia, querida. Bom dia, todo mundo. Giovana da Alecrim, tudo bom? Sextou. Ih, menino, treino do jogo ontem, uma coisa horrível.
0: Ah, me fala.
1: O povo ficou revoltado com o time, começou a quebrar, atacar, tem polícia e botou fogo no estádio, não teve jogo. O Flamengo não quis mais, não. Nem eu iria, né? Só Deus. Violência, estamos fora. Vambora. Pode se esperar todos, fiquem com Deus. Agora faz justiça, né? O Flamengo vem com os 3 pontinhos aí, 12.
0: É.
1: Bora.
0: Valeu, meu bem, um beijo, viu? Carla Hilda, um beijo, bonita. Vi aqui sua foto.
2: Ei, Duda. Ai, Cleitinha, Duda, meu, novamente. Manda um bom dia pra esse rapaz aí, ó. Leomar, que falou meu nomezinho na litoral.
0: É, Leomar,
2: muito obrigado, Leomar, bom dia, ó, sexta-feira.
0: Valeu,
2: muito prazer ouvir tua voz também. Obrigada.
0: Beijo, José Miguel.

0: Beijo, lindona. Ótimo dia. Ei, Júlio, mandou vídeo.
1: Bom dia, bom dia, bom dia. Musa do meu coração, linda, maravilhosa, Cleidinha Costa Long, hein? Você tá demais, hein? E aí, como é que você tá, musa maravilhosa? Voltou de férias? Eu também tô de férias, mas não tem que resolver as coisas do dia a dia. Cheguei da Paraíba, tô aqui, ó, sintonizado na melhor, na Litoral FM 102.3. Pega!
0: Peguei!
1: Meu beijo, sua gata maravilhosa!
0: Beijo!
1: Sextou! De aprontar, hein?
0: Hoje é
1: tem
0: dia...
1: muita dica aí. É. Beijo, sua linda!
0: Hoje é dia de aprontar mesmo.

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0: Bom dia, aqui é o João, de Palavra de Castelo, indo trabalhar em Cachoeiro. Queria pedir uma música.
1: Pode pedir, João.

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0: mensagem, aquela que você gosta de abrir o dia com mensagem positiva, já pode mandar, porque a partir de agora nosso número de WhatsApp está on para você. Até então estava em rede, né? Então você tinha que ter mandado suas mensagens para a rede, o número da rede. É só você ouvir eles falarem, salvar, aí como zap da rede. E aí quando tiver, né, com a galera de Vitória, você manda por ele, beleza? Quando tiver aqui eu ou o Thiago, é o 997-13-8504. Você não pode esquecer disso nunca, tá bom? Bora começar então! E é daquele jeitinho que você tanto gosta.
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0: Davi Quaresma, é Gabi, acostumou errado.
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0: É, a Litoral acostuma todo mundo errado mesmo, né? Musicaliza bastante a vida, anima, não é isso? Premia. 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Enquanto isso, a gente fala aqui com o Marquinho Lobo Mal. Oi, Marquinho Lobo Mal, bom dia! Fala aí, bom dia! Capa, é aqui! Fala!
2: Bom dia, bom dia, bom dia, Danizinha.
0: Fala aí.
2: Quem é?
0: Ok.
2: Marquinho Lobo Mal pro cá.
0: Fala aí.
2: Vamos que vamos. Sextou, hein? Já tô até sentindo o gostinho do suquinho de morocujá, hein? Sextou, hein? Hoje pegamos mais cedo, às 6 horas da manhã, aqui no centro da cidade, no recolhimento de entulho. Vamos que vamos, caçambeiro dorme sujo da Apple. Aô, toda a pressão, saindo daqui, partindo pro Interlagos, pra concluir aquela velha limpeza de entulho. Oh. E aquele velho abraço aí pra nossa equipe aí, ó, pro Rafael, Josias, Reginaldo, Marcos Gomes, o famoso mão de cachorro, dorme sujo, caçambeiro da Apple. Vamos que vamos, bom dia com Jesus a todos, Marquinho Lobo Mal pro cá.
0: Valeu! Beleza, então, hoje é centro, né, agora é cedo, já fizeram, ou estão fazendo ainda, daqui a pouco Interlagos, você que tem os seus entulhos, já sabe, hoje Interlagos, parte, pode colocar os seus entulhos aí. Oi, Geilza, bom dia pra você, ela que tá mandando alô pra sua filha Gigi, Neto Brian e Geu Ezequias aqui em Linhares, né, aqui no Nova Esperança. Valeu, abençoada sexta pra você também. Oi, Matheus, fala aí.
3: Bom dia, amiga Dena, aqui nessa manhã, Matheus TV Nesta. Que tá o sol quente agora, amiga, né? Choveu bastante de manhã, né?
0: Ah, é?
3: Chuvarada.
0: Opa!
3: Cedo, outro dia, né?
0: Cuidado, o carro.
3: Geraldo tá trabalhando, viu?
0: Tá bom.
3: Boa. Sexta-feira pra chamar o nosso.
0: Valeu, saiu correndo. Um abraço então, Matheus. Bom trabalho. E também tem a Gesiele, que já tá conosco lá no Jocafe 2, né, Gesi? Bom dia! Bora continuar!
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1: Uau, 45 minutos de música da sua, aqui na sua Litoral. E é sempre tão legal ter você aqui, você não tem noção de como é bom ter você por cá. Hoje é dia 8 de maio de 2026 e é dia de quê, Dani? Bom, é dia, tem algumas lembranças aqui nesse dia 8 de maio, tá? Hoje, de acordo com os calendários, é dia da talassemia. Você sabe o que é talassemia? É anemia hereditária crônica, né? De origem genética, que afeta a produção de hemoglobina. Então, é uma o quê? Né? Você, também hoje é dia de quê? É dia de hemoglobinopatia. Né? A nossa talassemia é uma hemoglobinopatia também, tá? Também hoje é dia de que, além dessas duas, Dani, também hoje é dia mundial do câncer de ovário, hoje também é dia de tempo de recordação e reconciliação pelos que perderam a vida durante a Segunda Guerra Mundial, é hoje e amanhã, dias 8 e 9, também hoje é dia nacional do turismo, hoje é dia do profissional de marketing, alô você marqueteiro, hoje é dia internacional da Cruz Vermelha, hoje é dia da vitória e hoje é dia do artista plástico. Tudo isso se lembra, né? Hoje, de acordo com os calendários, tá? E quem tá por cá fazendo a participação é o Arthur do Interlagos. Temos também a Joyce Bento, que também tá no Interlagos e tá coladinha. Dani, troca de trilha, sério? Sério? Então bora trocar de trilha então pra Joyce. Delícia, né? Já começar cedo com festa. Hoje é o aniversário, Dani, é do Rian, meu primo, que mora em Jacaraípe. Desejo muitos anos de vida e que Deus abençoe sempre a vida dele. Felicidades hoje sempre. Abraços da Joyce, da Ana, do Davi, do Theo e da Cecília. Aí, Rian, de Jacaraípe, receba a homenagem aqui na Litoral. E a gente faz o quê?
2: Uhul!
1: 7h24.
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1: Pelo menos é mais, Natanzinho, pela última vez, encerrando aqui o primeiro, né? Primeiro 45 minutos de música da manhã e dentro do nosso Litoral Rádio Show também é o primeiro, porque temos dois. E o terceiro vem no Só as Melhores, que começam às 11 horas. Que legal, mas entre uma coisa e outra, temos 60 minutos de música. Então é muita música na parada. Beleza, agora vou mandar um abraço aí. O Matheus falou assim que é o movimento lá, né, o barulho de carro, é movimento da colheita, amiga. Tá certo, um abraço. Obrigada por estar colado aqui. Oi, Regina Monteiro, gateza, quero participar do sorteio. Bora participar. E aí já mandou aqui a participação, né, a mensagem completa pra concorrer ao combo. É isso aí, obrigada, viu, Regina? Um abraço, querida. E Zezé Melo, tá coladinho lá no Interlagos. Obrigada por estar colado aqui, tá? Muito obrigada por estar coladíssimo aqui sempre com a gente. Zezé, tá aí nos seus corres, né? Mas sempre que pode, manda uma mensagem pra gente, concorre uma coisinha aqui, manda um alôzinho ali, pede pra trocar de trilha lá, não? É isso aí. Oi, Maria da Penha do São José, que legal, um abraço, queridona. Obrigada por estar colado aqui. E o Douglas tá coladinho com a gente também lá no bairro Shell. Obrigada, gente. Um abraço pra todo mundo colado aí, né? E o Douglas do Shell. Agora o Douglas Boleba também tá colado, né? Não? Fala aí, Douglas. Pode falar. Não tá saindo, não? Por que não tá saindo? Bora falar aqui, então. Pera aí, deixa eu tirar isso aqui. Aê, agora vai, agora vai. Pronto. Já atualizamos tudo, agora pode falar, Douglas Boleaba.
2: E aí, tia Dani? Bom dia, bom dia. Sextou, né?
1: Verdade.
2: Da melhor forma.
1: É isso aí.
2: Nós aqui na construção, né? Douglas Boleaba. E o velho porteira Dejane, Rafael Bocão. E manda hoje um Pablo pra nós, né? Sextou.
1: Um Pablo.
2: Já pode escutar um Pablo hoje pra começar, né? O final de semana. E já pode estar cedo. Tá cedo ainda, né? Vou esperar dar mais um. Umas 7h40 pelo menos, né?
1: Já foi! Agora vamos falar de quê? 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

0: Bom dia. Bom dia pra você colado aqui. Quem acabou de chegar foi a Maria da Penha do São José. Bom dia, Dani. Bom dia. Obrigada, viu? Por estar sempre colado aqui com a Litoral. Obrigada também a galera que tá coladinha. O ouvinte Naldo, por exemplo, tá colado com a gente. Bom dia, Dani. Naldo Planalto. Valeu, querido. Obrigada. E você sabe que hoje no nosso status é dia de postar aquelas fotos ou vídeos curtos de pratinhos que você acha que não pode faltar no final de semana, né? Bora lá, hein? E já tem gente aqui, ó, fazendo roda de boteco, né? Dani, não pode faltar aquele peixe frito com caipirinha. Eita, nós! Diane Cristina! Eita, bora lá, bora todo mundo fazer isso, né? Brincadeira, gente. Mas, ó, se você quiser postar aí o pratinho que você acha que não pode faltar no final de semana, fica à vontade, como fez, acabou de fazer a Diane, tá? Diane Cristina lá do Planalto. Bom dia! Bom dia! Não sei quem é, mas tô deixando bom dia. E a Simone Vago tá lá no Rancho Alto, colada na Litoral. Valeu, lindeza. Agora tá na hora de ficar bem informado.
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0: Bom, você fica sabendo agora aqui no Hashtag Se Liga Litoral que juízes e desembargadores do Tribunal de Justiça do Espírito Santo, assim como promotores e procuradores da Justiça do Ministério Público, não vão mais receber o auxílio alimentação. O valor do benefício pago pelo TJES é de pouco mais de 2.600 mensais. No MPES é de um pouquinho mais de 3.700 reais. O Supremo Tribunal Federal reduziu a quantidade de penduricalhos pagos a membros do Judiciário e do MP. Uma resolução conjunta do Conselho Nacional de Justiça e do Conselho Nacional do Ministério Público estabelece o que pode e o que não pode.
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0: A Gazeta deixou sua marca na premiação internacional INMA Global Media Awards 2026, considerada o Oscar do jornalismo mundial. O site de notícias conquistou o primeiro lugar na categoria regional Melhor Uso de Vídeo com a websérie Morro do Macaco e o segundo lugar na categoria Melhor Uso de Jornalismo Visual e Ferramentas de Storytelling com reportagem especial Rio de Lama e Luta. É a primeira vez que a produção jornalística de um veículo de comunicação capixaba recebe esse prêmio. O resultado foi divulgado na quinta-feira em Berlim, na Alemanha, durante o Congresso Mundial de Mídia. O site de notícias conquistou o primeiro lugar na categoria regional Melhor Uso de Vídeo com a websérie Morro do Macaco e o segundo lugar na categoria Melhor Uso de Jornalismo Visual e Ferramentas de Storytelling com reportagem especial Rio de Lama e Luta. É a primeira vez que a produção jornalística de um veículo de comunicação capixaba recebe esse prêmio.

0: combustíveis no centro de Águia Branca, no noroeste do estado, foi alvo de um assalto. O criminoso levou R$500 e conseguiu fugir. Segundo a polícia militar, o suspeito estava encapuzado, o que dificultou a identificação. Após o crime, o suspeito fugiu por uma área de mata em direção ao Parque do Jacaré. A PM realizou buscas na região, mas ninguém foi localizado. Mais informações a partir das 9h20 aqui na Litoral.
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2: Boa, Satana e Léo Foguete.

0: gostou, joga a mão e faz barulho, vai.
1: Bom dia! 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Enquanto isso, quem tá por aqui também participando, deixando um oizinho pra nós, né? Além da Regina Monteiro, que tá lá em Rio Bananal, né, gateza? Oi, gateza! Obrigada por estar colada aqui, tá bom? Obrigada mesmo. Também tem a Simone Vago. Fala aí, Simone, o que você manda?
2: Manda um alô aqui pra Simone Vago do Rancho Alto. Mando. Estou ligadinho em você.
1: Sextou! Sextou, né? E o Jorge Piscinati falou que ele mandou uma cena, aliás, um vídeo sobre o que não pode faltar no final de semana. Você já mandou aí a sua foto ou vídeo do pratinho que você acha que não pode faltar no final de semana? O Jorge Piscinati mandou. Qual é, Jorge?
3: Ô, Denis, oi. Não pode faltar churrasco, Denis.
1: É, né?
3: Mais ou menos assim.
1: Ó, desse jeito, né? Só sobrou um S aí no meu nome, né? Não é Denis, é Deni, né, meu querido? Um abraço. É, sempre sobra um S, né? Anderson Pereira. Já viu o videozinho no status, né, Anderson? Valeu, querido. Temos também a Ediana Soares, que tá colada lá no Córrego Farias. Nira, bom dia pra você, Nira. Tá no Interlar. Ei, Bianca, do Planalto. Obrigada, viu? Vou colar com a gente aqui. E você, onde quer que esteja, vem participar das nossas promoções. Daqui a pouco a gente fala de mais promoções, porque agora tá na hora de trocar de trilha. Bora! Quem pediu pra trocar de trilha e a gente troca é a Vanessa Bendler, tá lá no Nova Esperança. Sumidinha, mas de vez em quando aparece, né? Tamo aqui, Dani, colado na Litoral. Muda de trilha, minha querida, porque a minha querida sogra, dona Tereza Nery, está de idade nova hoje, Dani, lá no Planalto, ligadinho em tu. Sério.

0: Duma e Jeca. Obrigado, moleque. 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

0: assim.
1: Mumuzinho fechadão. Bom dia, bom dia. 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Moro? Então tá bom. Tô velha, né? Moro. Oi. Oi. Olá, Anderson Pereira. Ele já botou aqui, ó, a participação e pediu pra mandar um alô pra galera. Cadê? Ih, gente, pulou aqui, né? Pulou a mensagem. Ah, agora achei, Anderson. Dani, manda aquele alô aqui pra galera na feira, aqui no BNH, aqui no, perto do Parque de Exposições, do ladinho ali, né? Aquele terrenão, então. Já morei aí, tô sabendo. Manda aquele alô aqui pra nós, tá? Tamo aqui trabalhando e boa sexta. Obrigada, querido. Valeu, bom trabalho pra galera aí. Tainá, ah, tá coladinha lá no Jocafe 2 e é filha da Gesiele, né? Um abraço, Tainá. Obrigada, viu? Tá coladinha aqui conosco. O Rodinaldo tá lá no centro da cidade. Bom dia pra você também. Edmeda, do Residencial Mata do Cacau. Tere, tá aqui também, Tere? Bom dia pra você, lindeza.
2: Bom dia, Purpurina, tudo bem? Tere, tudo. Do Barra Planalto, tô aqui no Colina, trabalhando, fazendo o quê? O Bina Litoral, né? Litoral, tô 100%, mas tô legal.
1: Que legal, musicalizando o trabalho fica melhor, né? Obrigada. Nira, do Interlagos, também coladíssima com a gente. E você, né, colado conosco. Ah, José Carlos, ele tá lá em Muniz Freire. Fala aí, José Carlos.
3: Bom dia, bom dia, bom dia, gente.
1: Bom dia.
3: Manda um alô pra nós aí. Manda. Do trampo hoje. Mas daqui a pouquinho nós vamos poder tomar um. Valeu, gente. Manda um abraço pra nós aí.
1: Obrigada. Daqui a pouquinho, né? E a Maria da Penha, gente, lá do São José. Tô falando que hoje é dia de postar aqueles pratinhos que você acha que não pode faltar no meio de semana. Sabe o que ela mandou? Uma moqueca de siri com camarão. Tá louca? Você quer matar a gente de vontade, mulher? Amém! 8h36!
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0: Essa aí foi Danilo e Davi coladinho no litoral. Gente do céu. E o showzaço da cantora colombiana Shakira rolou, né? Lá no Todo Mundo no Rio. Então, pois é, ela revelou que a sua nova música ligada à Copa do Mundo FIFA 2026 foi gravada, sabe aonde? No Maraca. A artista anunciou nessa semana, né? Ou seja, semana do show, que o lançamento de Dai Dai, faixa que será a música oficial do torneio, tá? E ainda deixou os fãs brasileiros em êxtase ao divulgar imagens inéditas do clipe. A colombiana compartilhou um vídeo nas redes sociais e mostrou cenas dentro do estádio carioca e ainda confirmou a data de estreia da canção. O estádio Maracanã, aqui está Dai Dai, a música oficial 2026, chegando, sabe quando que a música vai chegar nos streams, né? Então, dia 14 agora, tá? Estamos prontos, falou aí a Shakira. Então, aguarde, dia 14 agora de maio, lançamento da música da Copa do Mundo de 2026, Dai Dai, com a Shakira, a colombiana Shakira, mais brasileira que colombiana, né? Gente do céu, bom, vamos continuar com música já já. Agora a gente vai mandar um abracinho, né, pra galera que tá participando aqui com a gente. Uma galera cola com a gente direto. Então vamos falar aqui, ó, primeiro com, deixa eu abrir aqui, a Maria da Penha, né, do São José. Ela morreu de rir aqui porque eu falei do que ela mandou nessa moqueca de siri com camarão aqui, né? É, tá nos torturando, né? Um abraço, lindeza. Maria da Penha do Interlagos também acabou de chegar, né? Obrigada por estar por aqui.
1: Bom dia, Dani Passos. Sextou.
0: Verdade. Tainá do Jocafi 2, Vanderlei do Vila Maria, obrigada. Temos também o Leonel. Bom dia, Leonel.
2: 100% literal, ligado, 100% toda hora, todos os dias, aqui, de caminhão, viajando, fazendo coleta.
0: Tá
2: eu
0: certo.
2: E meu chofer Janielson. Obrigado, né?
0: Saludos
2: para você e para toda a sua equipe.
0: Tá legal, obrigada, Leonel, um abraço para você. Também quem tá por cá é a Kelly, lá de Povoação. Opa, ela mandou também um pratinho de final de semana. Com a filhota, Denis. Aí foi ontem, mas pode ser final de semana também. Poçãozinho de carninha com fritas. Opa! Valeu, Kelly. Ednaia, tá por cá também, né? Gateza, bom dia! Muda de trilha, muda. Ó, Ezequiel Moura, lá de Jaguaré, Maria da Penha do São José, ele falou que é covardia você postar isso no status. Aí é covardia, já é covardia. Ô, Ezequiel, eu concordo plenamente. Um abraço, querido. Eita, café da manhã, hein, Dê? Pois é. Um abraço, querido. Obrigada. E a Kelly pediu pra trocar de trilha? Foi a Kelly? Não, foi a Ednaia. Então tá, bora trocar de trilha pra Ednaia e saber quem é que ela quer homenagear aqui com a gente. Já que pediu pra trocar de trilha, a gente chama o trio Raul. Na parada, na passarela 96.9, pra homenagear a primogênita da Ednaia, a Uiza. Ela tá fazendo 10 aninhos hoje, Dani. Como passa rápido, né? Só gratidão a Deus pela vida dela. Aí, Uiza, bora comer seu bolo. Valeu, Ednaia. Agora vamos continuar com o Thierry. Já brincou de gato bebe? Bora brincar.

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1: Valeu, Joquebede. Obrigada. E já tem 45 minutos de música.
3: Fica aí. 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
1: É Ludmilla, participação do Vitinho, 1% pra você aqui na programação do nosso Litoral Rádio Show, que segue até às 10. Aqui, no final aqui do nosso Litoral Rádio Show, olha, agora estamos com 45 minutos de música direta, beleza? Daqui a pouco teremos 60 minutos direto a partir das 10 da manhã. E pra finalizar, de 11 a meio-dia, só as melhores. E a gente abre com 45 minutos de música. Então é muita musicalidade, tá? É uma rádio com muita musicalidade a Litoral. Bora lá? Oi, Eliana, Residencial Rio Doce. Dani, troquei de número. Atualiza aí, beleza, Eliana? Já tá atualizado, tá? Obrigada por estar colada aqui com a gente, belezinha? Então tá. 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Vem participar, vem participar. A Adriana do Interlago já tá aqui mandando a participação, né? Oi, Marlilson, bom dia. Oi, Dani, já viu o videozinho, né? Obrigada, viu, por estar sempre colado aqui com a gente. A Bianca tá lá no Planalto, também coladinha. E temos o Márcio Pedroso, também no Interlagos, coladaço aqui na nossa programação. O Rodinaldo pediu para mandar um alô para a galera da Rinelk Uniformes, curtindo a Litoral, Dani. Valeu. Eu é que agradeço aí a participação, a audiência de vocês, beleza? 9h15, sextou, bebê! Vem participar com a gente, vem dar uma olhada no nosso status, que hoje, sexta-feira, é dia de pratica.

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1: Tá rolando. 45 minutos de música na litoral e galerinha que tá aí pelo centro da cidade, não esqueçam de dar uma passadinha na Cipolate ali, ó, da Comendador Rafael, que a galera da litoral tá por lá fazendo a maior festa, aquela parada legal. 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Também, você que tá querendo participar aí ou das nossas promoções, fique à vontade, manda sua participação, porque tá valendo aí prêmios hoje, tem dois sorteios sendo realizados, tá? Gruda na gente que a gente vai falando assim, ó, todos eles para você não ficar de fora. Agora, quero mandar um abraço pro Janielson, que tá lá no Interlagos, também pra Sônia, Mara, oi Dene, manda abraço pra galera aqui do Pontal, tá mandado pra galera do Pontal do Ipiranga, um abraço, a Sônia Mara tá mandando também. Tatiane Magnato tá no Shell, bom dia, boa sexta-feira pra todos, né, Tati? Fábio Bremenkamp e a galera da Interarte, sempre colado, chama! Obrigada! O Renato do Residencial Rio Doce também tá colado com a gente, né? Valeu, Renato! Obrigada por estar colado sempre, tá? E a Janete da Fazenda Cruzeiro do Norte tá aqui só se deliciando com as fotos dos pratinhos de final de semana, tá gostando, né? Ah, que judiação, né? Essa hora da quase pé do almoço e esse monte de coisa gostosa aí no nosso estado. Mas essa é a ideia, tá? Agora, você vai se deliciando aí, eu vou te informando, tá na hora do hashtag.
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1: Bom, um homem de 32 anos precisou ser contido pela Guarda Civil Municipal de Linhares após causar tumulto, ameaçar funcionários e danificar parte da estrutura do Hospital Geral de Linhares aqui na região norte do estado, na noite da última quarta-feira. Durante o tumulto, ele também danificou parte da estrutura do pronto-socorro em dois pontos. A guarda municipal foi acionada e encaminhou o homem para a delegacia de Linhares. O caso será investigado.
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1: 13 cidades das regiões norte e noroeste do estado receberam um alerta de perigo potencial para acumulado de chuva emitido pelo Instituto Nacional de Meteorologia, o INMET. O aviso vale para toda essa sexta-feira. Segundo o Instituto, nas cidades que estão sob alerta, pode chover entre 20 e 30 milímetros por hora ou até 50 milímetros por dia. Há baixo risco de alagamentos e pequenos deslizamentos. Linhares está entre as 13, mas você pode conferir as outras cidades em agazeta.com.br.
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1: E morreu nesta quinta-feira Antônio Francisco Martins Mendes, de 74 anos, pai da professora Tatiane da Silva Martins, de 26, que ficou conhecido após receber a visita da filha vestida de noiva na Santa Casa de Guaçuí, região do Caparó, Capixaba, para realizar um sonho dele. A homenagem aconteceu no dia 6 de abril. Na ocasião, Antônio estava internado na unidade hospitalar, se recuperando de problemas digestivos e respiratórios e não pôde comparecer ao casamento da filha. Daqui a pouco, a partir das 11h20, mais informações para você aqui.
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1: Continua.
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1: É, com o Grupo Revelação, a gente deixa lagar, né? Encerra os 45 minutos de música dentro do nosso Litoral Rádio Show e segue até as 10. Agora eu quero mandar um abraço pro Eleandro, que tá lá no Canivete. Bom dia, Dani. Ótima sexta pra nós. Valeu, Leandro. Valeu demais. E o Vaguinho, que tá no Jô Paraná, hoje é dia de quem?
2: Bom dia, Dani.
1: Bom dia.
2: Que dia que é hoje? Sextou.
1: Dia de quê?
2: Então chama, vai dar uau.
1: É. Pois é. Também concordo, Taz. É isso mesmo, eu fico te imitando, né? Como é que é pra liberar o Taz, né? Sexta-feira é dia de liberar o modo Taz pra galera. E o Davi Pampolim tá colado com a gente. Bom dia pra você também, tá? Obrigada por estar colado aqui. Quem mais tá, acabou de chegar? Bom dia, Dani. Já pode. É o Leandro Oliveira do Shell. Você que sabe se pode ou não, né? Seu trabalho é na sua casa mesmo, né? Beleza. Obrigada por estar coladão. Lembrando, tá? Que daqui a pouco teremos aí 60 minutos de música a partir das 10. Mas já a gente vem pra encerrar, né? A última sequência do nosso Litoral Rádio Show. 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

0: Agora, quem é que tá levando aqui com a gente aquele, né, aquele copão de 1.200 ml para presentear a mamãe nesse Dia das Mães, tá? Se você for mãe, é para você. Se você for filho ou filha, é para mamãe, tá bom? Porque é presente full color para as mamães. Então, quem tá levando agora esse copão, deixa eu só pegar aqui o resultadinho. Peguei, tá aqui, o resultado é esse. A pessoinha que tá ganhando aqui foi sorteada, mandou direitinho, senha, nome completo, bairro, telefone. É do São José. Alô, você do São José, que tem um telefone final 9039 e atende pelo nome de Mirlane Flores dos Santos. Você...
1: você ganhou, você ganhou!
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0: A partir de agora, 45 minutos de música. Então a Mirlane ganhou, mas tem mais brindes pra você. Se você não ganhou aqui o presente full color pra mamãe, você pode ganhar o quê? Você pode ganhar o combão, né? O combo do Armazém Pizzaria. A partir de agora, se você ainda não mandou, manda sua mensagem completa com a senha Armazém Pizzaria, seu nome completo, bairro e telefone e concorra, beleza? Finalzinho, suas melhores eu vou sortear. Até lá, tem Natan e Zé Felipe, homem que é homem, aliás, homem é homem e moleque é moleque. Só pra começar aqui, ó.
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Litoral, tô legal. Vamos agora começar só as melhores. Só as melhores atuais e de todos os tempos vão rolar aqui agora, né? Mas antes de efetivamente começar, eu disse que ia fazer, né? Resultado de promoção.

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2: Tamo aí com 45 minutos de música dentro do nosso Só as Melhores Atuais e de todos os tempos também, tá? Então, muito obrigada a todo mundo que tá coladinho aqui com a gente, tá bom? Você que quer concorrer já sabe, daqui a pouco tem resultado de promoção do combo maravilhoso, oferecimento do Armazém Pizzaria. Tá mandando a sua mensagem contendo a senha Armazém Pizzaria, seu nome completo, seu bairro e o seu telefone? Então, manda, tá? Oi, tudo bem com você, Tiele? Tiele tá mandando aqui a abóbora que ela falou que tava fazendo. Aquela abóbora, um estrogonofe, Dani, que legal, um abraço, lindeza. Obrigada, viu, por tá coladinho com a gente, mandou aí sua contribuição pro status, né? Valeu. Regina de Joerana A também mandou aqui uma contribuição, uma porção, né, pra ir pro status. Obrigada, Rê. Yasmin Bittencourt tá no Interlagos Colada e você aí é só aguardar o sorteio daqui a pouco, tá? Agora tá na hora de ficar bem informado.
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2: Bom, uma cobrança de dívida de R$500 terminou com dois jovens de 19 anos feridos no bairro Maria Irmênia, lá em Colatina, noroeste do estado, na noite da última quarta-feira. Segundo a polícia militar, uma das vítimas é irmão do suspeito das agressões. Os dois jovens foram socorridos pelo SAMU e levados para o Hospital Estadual Silvio Avidos. Não há informações sobre o estado de saúde deles.
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2: E um carro invadiu a calçada e atingiu a fachada de uma loja de roupas no centro de São Mateus, no norte do estado, na manhã dessa quinta-feira. A vidraça do estabelecimento ficou destruída, mas ninguém ficou ferido. Segundo o condutor, ele passou mal no momento do acidente. A polícia militar foi acionada e realizou o teste do bafômetro que deu negativo para a ingestão de bebida alcoólica. O motorista informou ainda que estava sob efeito de medicação. Nosso hashtag Se Liga Litoral fica por aqui, volta à tarde a partir das 2h30 com ele, Thiago Zanucci.
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1: Encerramos então, né, com gostosinha. Anitta Hitmaker e Felipe Amorim pra você aqui na programação, hein? Então já. Vamos lá então fazer a sua participação aí daqui a pouco, os resultados de promoção do combo do Armazém Pizzaria, tá? Até lá, manda um abraço então aí pra Marcos Vinícius, que tá lá no Linhares 5, e pra galerinha da Zarpo e toda a equipe aí, tá? Tô acompanhando a Litoral FM Norte, valeu, obrigada. Excelente dia pra vocês, tá? Obrigada. Aliás, restinho, quase finzão do dia, né? Quase tarde. Mas obrigada por estarem colados aqui conosco. 11h43, a gente volta já e você não saia daí. A última sequência musical do nosso Só as Melhores e teremos o resultado de promoção.
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0: Uau, é Felipe Rett pra você na programação do nosso Só as Melhores, tá cantando Amor Livre. Já já, vamos aí encerrar o nosso Só as Melhores, encerrando o meu horário também, tá? Vou encerrar legal, um abraço pra todos vocês que me acompanharam até então, você que já ganhou hoje, legal, você que ainda não ganhou, agora tá na hora do resultado de promoção, quem vai levar esse combo oferecimento do Armazém Pizzaria, vai ser um happy hour pra lá de happy, né? Antes, quero mandar um abraço pro Sebastião, que tá lá no Palmital colado.
1: Bom dia, Dani.
0: Bom dia.
1: Felicidades das mães pra você.
0: Obrigada.
1: Pra todas as mães que estão lutando pelo seu direito, lutando pelo seu trabalho.
0: Exatamente.
1: Bom dia a todos.
0: Obrigada. Bom, eu não sou mãe, né, de bebês, não sou mamãe de criança de duas perninhas, mas sou mamãe de pet, né? Então tá valendo. Mãe de pet também vale. Então um abraço, tá bom, querido? Um abraço também pro Reginaldo Sepulcro, do BNH, também pra o Tafarel, lá de Soretama, Maikeline, do Linhares 5, também colou na gente aqui o Janielson, do Interlagos, também a Janaína Medeiros, lá do Santa Cruz, David Cremonini, o amado Rony, lá de Jacupemba, Jerusa de Aracruz colou com a gente também, também tivemos aqui a Raina Calmon, do Jocap 2, o Odair, né? Eu aqui, você também, já foi pro ar seu áudio, rapá, um abraço, a Laís Nascimento, do Planalto, Elisandra do Palmital, tivemos o Alex aqui do Juparanã também, outro Alex do Shell e a galera sempre colada aqui com a gente, e agora tá na hora. Resultado de promoção, quem é que tá levando com a gente aqui esse combo maravilhoso, oferecimento Armazém Pizzaria? A pessoa mandou direitinho, senha, nome completo, bairro e telefone na mesma mensagem, concorreu e o sistema rodou, girou e achou alguém que é do centro da cidade, tem o telefone final 691. E atende pelo nome de Wellington Marques Lira. Você ganhou!
2: Você ganhou! Você ganhou!
3: Pode comemorar.
0: É isso aí. Então, alô, alô. Wellington Marques Lira do Centro, telefone final 6911. Você ganhou aí o seu combo maravilhoso, oferecimento Armazém Pizzaria. Gente, um abraço. Amanhã a gente se fala a partir das 7 da manhã no sabadão e até daqui a pouco, né? Até 2 da tarde, nosso zap vai ficar em off. Mande mensagem pro off, no zap da rede se você quiser entrar em contato, porque não vai ter ninguém aqui, beleza? Só depois das 2 que o Thiaguinho vai estar por cá até 7 da noite. Fica aí com Zé Vaqueiro, meia-noite, até a entrada de rede. Fui!
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1: Boa tarde, minhas delícias!

0: já acabou.
1: Não, eu nem vi o pagamento.
0: O pagamento bateu.
1: Caiu mesmo? Ponto. Tem certeza?
0: Tá quicando aí até agora, igual muita
1: delícia.
0: Gente nesse exato momento. Não, não é o nosso caso.
1: É, não é o nosso caso, mas tem gente que tá lá ainda curtindo com a gente, com a nossa cara, hein?
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1: A Cris Jardim da Penha tá lá ouvindo. Beijo, Cris. Tá, a gente mais cedo aqui, antes de entrar na rede, a gente tava fazendo uma entrevista, um bate-papo com o Caio Ribeiro. Ribeiro, que é comentarista lá de esportes da TV Globo. Hoje ele vai estar ao vivo no Globo Esporte Espírito Santo com o Felipe Souza. E ele tava aqui na Litoral mais cedo, batendo um papo com a gente. E a Cris falou que o saudoso pai dela era muito fã do Caio.
0: Olha que legal.
1: O pai dela, Davi. E assim, ele sempre curtiu muito. Que delícia. E ele, que o Caio jogou no Flamengo, o pai dela era flamenguista também, curtiu muito. Que maneiro, né?
0: Imagina o coração dela como ficou, hein?
1: Imagina, né?
0: Que gracinha. Beijo pra você, Cris, lindeza.
1: Ô, Eliette tá ouvindo lá em Porto de Santana? Primeira vez que manda mensagem pra gente aqui, a primeira vez com o Bruninho e Nath.
0: É inesquecível, bebê.
1: Ela falou que a gente alegra o dia dela quando ela tá triste. E a gente faz parte da vida dela sem a gente saber.
0: Um beijo também pra Calavá Simão de Jardim América, Edna Nascimento do bairro da Penha, o Beto por aqui também, tá querendo ganhar a Alexa.
1: Boa, a segunda tem resultado.
0: Eu fiquei tanta mensagem misturada que eu fiquei perdida. E o Davidson falou bem assim, Bruninho e Nath, Natizinha, eu vi suas fotos no Instagram, está uma gatinha.
1: E aí?
0: Eu caso, só depende de você. Deivinho, de Rio Novo do Sul.
1: Tudo seu, Natizinha.
0: Quero não.

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0: vocês estão?
1: Tá bom.
0: Fim, né? Sextou, né? Eu tô aqui na fisioterapia. Saindo aqui, né? Já. Todo arrebentado, mas
2: meu Deus do céu.
0: É pro bem, né, cara? Pra poder voltar a andar, né?
2: É isso aí.
0: E agora, meu amigo aqui, Marco Antônio Viana, veio me buscar aqui. Mandei ele já sintonizar na 101. Ele falou que não precisa mandar sintonizar, que o rádio dele só anda na 101.1, porque a audiência é total, hein? Valeu, valeu.

0: sobre.
1: E assim, o que eu também gosto?
0: Quem?
1: Fábio Estilista.
2: Bom dia, boa tarde, litoral. Eu, Fábio Estilista, estou passando aqui, né, Bruninho Molecote, né, dona Natizinha? Que sol é esse? Bora, que é marraba, o periquito, bora, sei lá, no sol do Espírito Santo. Mas passarinho. Aqui, hoje, estou trabalhando. Marido está em casa, deu aquele migué atestado. Minha irmã trabalhando firmemente comigo, porque na litoral tá mais que legal. Eu estou o quê?
1: O quê?
2: Costurando meu futuro.
0: Costurando o futuro dele. Beijo pra você, Fábio.
1: Sempre.

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0: Segura, segura, passando energia positiva, faz barulho aí.
1: Bem.
2: Vai.
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8: Barra de convites para curtir o Maestria amanhã no Kleber Andrade, saindo para Leila Aparecida Gomes de Oliveira Cardoso. Final de telefone 0146 de Tabuazeiro.
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0: dia 7 de maio.
1: Então manda a senha Circuito na Litoral.
0: Manda aí e boa sorte.
1: 999-86-1050.
0: Quero saber cadê o povo pra falar com a gente nessa tardezinha.
1: Bota o áudio da galera aí, vai.
0: Bota o áudio do povo aí. Cadê? Eu tinha visto aqui. Romário! Fala, Romário, molecote. Gente boa, tá lá ouvindo. Romário, segurança privada. Tem também Marlene, de Graça Aranha. Oi, Marlene.
1: Oiê.
0: Marlene.
1: Quer falar, não?
2: A Dinatizinha, a Marlene dos Olhos Tuco de Graça Aranha. Mete um pagodezinho bom aí pra gente. Sexta-feira, vamos com pagode, pode ser. Pode ser um pagodezinho bom.
0: Pode ser um pagodinho?
1: Um pagodezinho. Vai tocar um pagodezinho pra ela aí?
0: Vou tocar um sorriso maroto daqui a pouquinho pra
1: aí
0: ela.
1: Aí sim, pra você, hein, Marlene. Beijo, linda.
0: De Graça Aranha. Rebeca Andrade. Oi, Rebeca.
3: Boa tarde, molecote. Boa tarde, Netizinha. Sextou, tudo certinho aí?
1: Ai, tudo bem.
3: Aqui começou a ficar nublado hoje, hein? Ai, ai. Pode não. Sou Rebeca Andrade, de Colatina. Meu querido, eu vou desejar desde já um feliz Dia das Mães pra todas as mães. Pra minha mãe Nenzinha. Eu mesma, pra minha filha Daniele, pra todas as mães, minhas tias também são mães. Enfim, pra todas as mães, tá bom?
0: Boa.
3: Beijo, beijo.
0: Isso aí, tá chegando o Dia das Mães.
1: Um beijo, beijo. Feliz Dia das Mães pra todas as mamães, desde já, né?
0: Ô, Lauriene!
4: Bruninho, Natizinha, pra mim já sextou há muito tempo.
1: É isso.
4: Sextou de férias. Daqui a pouco partiu gelada.
1: Que
4: a gente solta a senha aí, gente, da Alexia.
0: Ela quer a senha da Alexia.
4: Por favor.
1: Pra Alexa, hashtag quero Alexa.
0: Vamos ver aqui se não mudou.
1: Vamos ver se não mudou, mas acho que até onde tá sabendo é hashtag quero Alexa.
0: Deixa eu ver, tô procurando agora. Hashtag quero Alexa, tudo junto, hein?
1: Manda aqui no WhatsApp 999-86-1050. Lembrando que quero, hashtag quero Alexa, é tudo junto, somente essa palavra, tudo isso. Manda... só isso mesmo. E manda certinho. Alexa se escreve A-L-E-X-A.
0: Se tiver tudo certinho, você vai receber uma mensagem de confirmação. Se não recebeu, é porque você escreveu errado aí, moleque.
1: Então você corrige seus erros, peça desculpas e escreve certo.
0: Amém. Oi, cadê a Aline? Coloca a Aline ali.
1: Oi, Beth.
5: Boa tarde. Boa tarde, Bruninho. Boa tarde, Natizinha, minha
1: Beth. Oi, minha Beth.
5: Pessoa, hein? Sextou, né? Só como? Andando pra lá e pra cá, resolvendo problemas.
0: Você tá na problema. Problema.
5: É, resolvendo tudo, graças a Deus.
0: É, também.
5: Mas tô conseguindo ficar ligadinha. Manda um beijo pra minha Aline, que tá passando a pé.
1: Um beijo, Aline.
0: Ô, Loilson, lá de São Caetano. Caetano de Cachoeiro também tá aqui. Minha nova Rosa da Pia 8.
1: Ah, não. Esse é podcast.
0: Podcast. Tá mandado abraço pra você, Caetano.
1: É, porque não, sem condições, cara. Sem condições.

0: Tem gente querendo participar do sorteio aí da Bombox. O resultado é hoje. Como é que faz?
1: Tem que continuar anotando essa sequência dos 45 minutos. Ah. Quando finaliza a sequência, você cadastra ela completinha no nosso site.

0: sempre tenho medo do Magno.
1: Eu também, por isso que eu leio aqui.
2: Ô, molecote, aproveitar uma grande audiência aí da Litoral. A base aí que o Brasil Seguradora fica em Cachumirim, né? Não sei se vocês estão ligados aí, né? Pelo app. Mas se tiver, não esquece de beber não, hein?
1: Ele tá querendo segurar, gente.
2: Pensamento, aquela corridinha de seguradora.
1: Ele tá querendo segurar, velho.
0: Segurar o quê?
2: Porque você... Tô bebê!
1: Ele tá doidinho querendo segurar, mas eu perguntei ele já e ele não me responde. Magno, pra você trabalhar pra seguradora, quanto que você cobra pra segurar meia hora, velho? É, quem fica lá segurando lá na seguradora.
0: É, meia hora é um tempo hábil, um tempo bom, né?
1: Meia hora é muito tempo.
0: É muita coisa. Manda beijo aqui pra minha amiga, a Núbia Celebrini, mandou mensagem no meu Insta, mandando alô pra galera da Reis Turismo de Cachoeiro. Um beijo.
1: Fred Silva lá de Barra Mar está ouvindo, Marcelo Domingos também, Valéria Ribeiro de

0: explícito Abelardo Machado e também o Ebert Silva Conceição.
1: Cláudio Lourenço, Délio Ferraz, Pamela Martins, lá no Divino Espírito Santo. Elisa Pereira de Guarapabite, Lucinha Gomes, Silvana Rosa e falta você, manda mensagem pra gente.
0: Então manda no zap o 999-86-1050.
1: Manda, molecote. Ô Gil, fala Gil.
0: Boa tarde, molecote.
1: Cadê a Gil? Peraí.
0: Quer falar não?
1: Eu desliguei o canal aqui.
2: Boa tarde, Natizinha. Boa tarde, molecote. Só uma curiosidade. Qual é o sorteio que o Matheus Cervejano tá querendo participar?
1: Sabe
2: que ele quer ir no Felipe Rett?
1: Eu acho que ele quer ir lá.
0: Eu acho que é.
2: Eu não imagino. Matheus Cervejano no show do Felipe Rett. É quem quer assim.
0: Será que
2: vai dar boa coisa?
1: Será que vai dar? Será que
0: ele quer? Ele quer participar daquela música.
1: Felipe Rett, me bande.
0: Ele quer fazer isso com o Felipe Rett, entendeu, Gil? Por isso que ele quer ir no show.
1: E ele vai fazer. Ele vai cantar isso pro Felipe Rett gemendo?
0: Como que ele vai cantar?
3: Felipe Rett, meu amigo. Me bate.
0: Me bate, meu ranho.
3: Calorão danado.
1: Felipe Rett vai ver aquilo aí.
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0: Legal, Zé Neto Cristiano, cadeira cativa, 1h43.
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0: Aê, moleque forte, conseguiu anotar a sequência?
2: Então corre pro site litoralfm.com.br pra se cadastrar, hein?
0: Resultado, tá longe, né, resultado?
2: Não, até hoje resultado da promoção.
0: Avisa pra Ludmilla que é hoje.
2: É hoje, bebê.
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0: Grandes Altas Loucurinhas, fechando o nosso horário de almoço e agora tem...
1: Resultado de promoção, bebê, saindo pra você aqui, kit pro Circuito Sesc de corridas e caminhadas na Orla de Jacaraípe, dia 17 de maio. 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
0: Boa, dia 17 de maio lá em Jacaraíba. Agora 5 para as 2. Vamos fechar a Rede Litoral, Nadzinha?
1: E segunda-feira tem mais Bruninho e Nath para você, bebê.
0: Isso aí, Linhares Colatina e Cachoeiro, programação local. Domingão vou estar ao vivo aí no Dia das Mães, ao vivo com todo mundo, hein? Domingo, Dia das Mães pra toda a Rede Litoral, de 9 às 2 da manhã.
1: Amanhã também vou estar ao vivo pra galera.
0: Ao de... gravado.
1: Ei, ei.
0: Ao gravado.
1: Ao gravado. Uma hora amanhã.
0: Já ia acreditando.
1: Uma hora da tarde, amanhã vocês vão ver Natizinha de um jeito que ninguém nunca viu.
0: Já ia acreditando. Valeu!
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0: a nossa programação, beleza? 2h13, bora de mais música, daqui a pouquinho informação no hashtag Se Liga Litoral, trazendo os principais assuntos do dia, deixando você muito bem informado aqui na Litoral.
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1: Muito bem, tá aí pra você ligado na Litoral. 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

Sim, pedido a conta, som do Zeca Pagodinho aqui na nossa tardinha de Bem com a Vida, 2h33. E lembrando que o bar do Zeca Pagodinho vai inaugurar uma filial aqui no Espírito Santo, hein? Pois é, rapaz. O bar do Zeca Pagodinho vai ganhar sua primeira unidade aqui no estado

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0: E olha, gente, o Espírito Santo está em alerta para incidência de casos graves de doenças respiratórias. Segundo o boletim Infogripe da Fiocruz, o cenário capixaba segue uma tendência nacional com 23 estados e o Distrito Federal em nível de alerta, risco ou alto risco para síndrome respiratória aguda grave. A complicação inclui gripe e doenças respiratórias ligadas ao vírus influenza, Covid-19 e vírus sincicial respiratório, VSR. Segundo especialistas, a tendência de aumento é observada com antecedência nesse ano e preocupa, em especial, idosos e crianças. Por isso, especialistas alertam para a importância da vacinação. O boletim da Fiocruz, que considera dados entre os dias 19 e 25 de abril, aponta que o aumento de casos de gripe no estado é causado especialmente por influências A e o VSR, vírus-alvos de vacinas disponíveis no SUS para diferentes grupos.
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0: E morre paciente que recebeu a filha vestida de noiva em hospital. Morreu nesta quinta-feira aos 74 anos Antônio Francisco Martins Mendes, pai da professora Tatiane da Silva Martins, de 26 anos. Ele ganhou notoriedade após viver um momento marcante na Santa Casa de Guaçuí, região do Caparaó Capixaba, quando recebeu a visita da filha vestida de noiva em um gesto que buscava realizar o desejo antigo do pai. O encontro aconteceu no dia 6 de abril, enquanto Antônio estava internado para tratamento de problemas digestivos e respiratórios. Na ocasião, ele não pôde participar do casamento da filha e, para levar o momento até ele, Tatiane chegou ao hospital ao lado do marido, Dilmo Lucas Brum, ambos também com 26 anos, ainda trajados para a cerimônia.
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0: E o goleiro Bruno Fernandes das Dores Souza foi preso na noite desta quarta-feira pela Polícia Militar em São Pedro da Aldeia, na região dos Lagos, Rio de Janeiro. A prisão, informada pela Polícia Militar, foi realizada por agentes do 25º Batalhão. O jogador foi levado para a Delegacia de Polícia em Búzios. Há 2 meses, ele era considerado foragido pelo Tribunal de Justiça do Rio de Janeiro, pois não se apresentou após revogação da liberdade condicional em março desse ano. Bruno foi condenado pelo assassinato de Elisa Samúdio, mãe de um de seus filhos. Apenas 4 dias depois, após receber liberdade condicional em fevereiro, o goleiro viajou ao Acre sem autorização prévia, segundo o juiz Rafael Estrela Nóbrega, que revogou o benefício. O hashtag se liga litoral de volta logo mais, com informações do portal A Gazeta e G1.
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2: Na Litoral Eu Tô Legal, tem pra você o nosso Festa Litoral 2h55, pra você ligado, ligada com a gente. Arrependidaço é o som do Ferrugem. Sequência aqui, Chave de Ouro, Vacilona, Caí Felipe, Piração, Cacá e Pedrinho. Pra você ligado, ligada na gente, um rápido intervalo. Eu volto já já, tá bom? Trazendo 45 minutos de música direto aqui na tarde da sua Litoral. Fechou? Segura aí um instante.

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2: Maravilha, de volta e trazendo 45 minutos de música direto aqui na nossa tardinha de bem com a vida, 3 e 1. E no finalzinho tem o nosso Bora Pagodear. Então vambora dar o play aqui, ó. Matheus e Cauã, Admita, pela Ana Prado.

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2: Maravilha, 3:19, suíte 14. Esse é o som de Henrique e Diego com participação do MC Guimê. Estranho de novo, Felipe Araújo. Alô, Virgínia. Som do Grupo Chocolate com a Turma do Pagode. 3:19, pra você ligado, ligada aqui com a gente. Excelente tarde, tá na hora, né? De mandar aquele salve, aquele abraço pra você que tá curtindo a gente, alto e bom som do outro lado, a Gabriela de Soretama. Boa tarde, Thiago! Rapaz, com tanto oi aqui no final. Beijo, Gabi, obrigado pela companhia. A Maria da Pinha do São José também tá com a gente, desejando aquele boa tarde, valeu, obrigado, minha amiga. Tá com a gente também aqui, né? A Mariana Barcelos, obrigado pelo carinho. Boa tarde também pro Wellington Marques Lira, no centro, curtindo a Litoral. O Henrique Ferrari tá fechadão com a gente no bairro Aviso. Falou, garoto, tamo junto. Tá com a gente também a Camille Fabri. Abraço, Camille. Obrigadão pela participação. Quem mais? Quem mais? Meu Deus do céu, sumiu o negócio aqui. Girou aqui, ó. Ei, rapaz, vamos lá, achei de novo. Abraço pro André Alves também, o Odaí do aplicativo. E é isso aí, tamo junto. Bom, gente, deixa eu falar mais pra você aqui, ó. Vem aí a 8ª meia maratona do Verde das Águas. É, experimente o que é correr ao lado da natureza, né? A meia maratona do Verde das Águas será realizada no dia 24 de maio, às 7:30 da manhã, na Reserva Natural Vale Linhares, viu? Você não pode ficar de fora. Inscrições pelo site campeontime.com.br. Lembrando que as vagas são limitadas, então corre já para fazer sua inscrição. 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Realização Campeão Time. E é isso aí, venha correr no meio da natureza, sentindo aquele cheiro de verde, aquele cheiro de relva. É sensacional, gente. É bom demais da conta.
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3: Na Litoral eu tô legal, tá aí pra você ligado, ligada, né, gente? 3 horas mais 31 minutos. Bom, gente, ó, enquanto tava tocando música aqui, né? Eu tava rolando o feed aqui do Instagram, rapaz. Eu vi um infusado de um rapaz. Ele pegou a caixa dessa JBL. Pensa, né? Essas caixas são potentes. Agora você imagina uma JBL ligada de madrugada, 3 horas da manhã. Aquele silêncio, todo mundo dormindo. O infusado vai lá e coloca o som da trombeta do apocalipse, rapaz, pra fazer o pessoal. E colocou no alto do prédio lá, né? E tocou aquela trombeta como se Jesus estivesse voltando. E as luzes das casas acendendo, assim, o pessoal assustado. Que é isso? Não, o cara com a JBL acordando o povo, fazendo pegadinho a hora daquela, né? Agora pensa no susto que os vizinhos desse infusado tomaram, hein? Que situação. Bom, gente, pra você ligado da Litoral, 3h32. Daqui a pouquinho a gente vai trazer 60 minutos de música. Antes, né, tem o nosso Bora Pagodear, trazendo o melhor do samba e do pagode aqui na programação da sua Litoral. E olha só, gente, uma notícia um tanto triste aqui, né? A cantora Bonnie Tyler, do dona do hit Total Eclipse of the Heart, ela foi colocada em coma induzido após cirurgia. A cantora britânica Bonnie Tyler foi colocada em coma induzido após cirurgia de emergência realizada nesta quarta-feira, dia 7, de acordo com o jornal Guardian. Aos 74 anos, ela, conhecida por hits aí nos anos 80, médicos induziram ao coma a cantora para ajudar na sua recuperação, segundo o porta-voz da artista. Ela foi internada às pressas em hospital em Portugal, país onde mora, para passar por uma cirurgia intestinal de emergência. Ela que nasceu no país de Gales, onde ela se tornou uma das cantoras de maior sucesso comercial da década de 80, reconhecida pelo timbre rouco e por performances dramáticas. Ela ficou conhecida por transitar entre o country rock e o rock operático, estilo que se tornou sua marca registrada em colaboração com o produtor Jim Steinman. Tá aí, né? Melhoras pra ela, grande, talentosa e bonita até hoje, né, rapaz? Olha só, tô vendo a foto dela aqui, a mulher tem um rosto de Barbie. Muito linda ela, né? Mesmo com 74 anos, continua sendo a mulher bonita. Melhoras pra ela. Que dê tudo certo. Bom, 3h34 pra você ligar aqui na sua Litoral. Bora ouvir a sequência, a chave de ouro aqui dos 45 minutos.
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2: Tá aí, fechando os 45 minutos de música aqui na sua Litoral. O som dele, João Gomes. Qual é o nome da música? Fala pra mim, maestro. Ele não merece você, amor de fim. João Gomes. E é isso aí. Bom, gente, é o seguinte, depois do intervalo tá chegando o nosso Bora Pagodear, uma sequência de pagode pra você aqui na sua Litoral, fechou? Fica aqui com a gente, só 2 minutos.
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3: Maravilha, estamos de volta para você ligado na Litoral 3h50. E você já sabe, né? Toda hora 3h50 aqui na nossa tarde é hora de Bora Pagodear. Solta o play do pagodinho.
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0: Maravilha, de volta. Amanhã, sabe o que tem? Tem Pagode 10 aqui na programação da Litoral. O Pagode é um pouco maior, né? Uma hora dividida em dois blocos aí, pra você colocar fogo na sua churrasqueira, abrir a sua gela e curtir o final de semana, que o repertório aqui, ó, na Litoral é por nossa conta, beleza? E é isso aí. Bom, gente, 3h57, intervalo rápido, eu volto já, tá bom? Com o nosso 60 minutos. Uma hora de música diretaça aqui na programação da Litoral, bebê. Fica aqui com a gente.

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5: Maravilha, estamos de volta e trazendo 60 minutos de música direto aqui na sua Litoral. Uma hora com os melhores sucessos aqui na nossa programação. Tem informação na sequência também, viu? É a segunda edição da tarde aqui do nosso hashtag Se Liga Litoral. 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O Rádio Capixaba quer ouvir você. Agora, 4 e 4.
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5: Mari Fernandes, Laona Prado, Maluca.

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1: Na Litoral eu tô legal, fechadão. Esse é o som de Mumuzinho. Você está ouvindo 60 minutos de música. Diretaço aqui na sua Litoral, 4h32. Por aqui também teve Ignora, Felipe Rodrigo. Teve também Ilusão de Ótica, Matheus e Cauã com Ana Castela. Vagabundo, Gustavo Lima e Luiz Fonsi. A música que tá top, no top 10 dos Estados Unidos, né? Rapaz, embaixador. Conquistando a América, a música mais tocada da América Latina. Também conquistou rádios no México, no Chile, também conquistou no Uruguai, enfim, né? É, Colômbia, Puerto Rico, né? Terra lá do Luiz Fonsi. Bom demais. Agora é hora de informação, tá chegando o hashtag Se Liga Litoral.
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1: E olha, gente, a primeira onda de frio de 2026 começou nesta sexta-feira e deve atingir grande parte do Brasil até a próxima quarta-feira, hein? A massa de ar polar provoca queda acentuada nas temperaturas no sul, sudeste e centro-oeste do país. A previsão de geada, ventos fortes e até possibilidade de neve na Serra do Rio Grande do Sul e Santa Catarina. Capitais como Curitiba, Porto Alegre e Campo Grande, São Paulo, devem registrar as menores temperaturas. No sul, os termômetros podem ficar abaixo de zero nas áreas de serra. A frente fria também deve alcançar o Espírito Santo e Minas Gerais no início da próxima semana. Na região norte, Acre, Rondônia e sul do Amazonas, terão a chamada friagem, com ventos frios e queda de temperatura. Segundo meteorologistas, essa pode ser a onda de frio mais intensa do ano até o momento.
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1: E o governo federal reduziu o limite de valor para empréstimos consignados de aposentados e pensionistas do INSS. A medida diminui a margem do benefício, que pode ser comprometida com parcelas mensais. Segundo especialistas, a mudança busca proteger idosos contra superendividamentos. Com a nova regra, sobra mais dinheiro para despesas básicas como alimentação e remédios. Por outro lado, aposentados terão acesso a valores menores de créditos nos bancos. Economistas alertam que muitos idosos já enfrentam dificuldades financeiras por causa de dívidas causadas por empréstimos. O consignado continua com um juro mais baixo que outras modalidades de empréstimo. A orientação é pesquisar taxas e evitar contratar crédito sem a real necessidade.
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1: E olha, gente, um dos quatro trabalhadores feridos da explosão de um alojamento rural em Vila Valério morreu nesta quinta-feira. Gilson Gama Leite, de 30 anos, estava internado em estado grave no Hospital Jair em Santos Neves, na Serra. Segundo os médicos, ele teve 70 a 80% do corpo queimado. Os outros três trabalhadores seguem internados e entubados. Todos são da Bahia e vieram para o Espírito Santo para trabalhar na colheita de café. A explosão aconteceu em uma fazenda no distrito de Jurama, zona rural de Vila Valério. A principal suspeita é de vazamento de gás, mas a hipótese de curto-circuito também é investigada. O Ministério Público do Trabalho acompanha o caso e apura as condições de alojamento. O hashtag Se Liga Litoral de volta logo mais na nossa programação.
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Na Litoral Eu Tô Legal, Lucas Luco, quebra-cabeça, com Gria aqui na nossa programação, Me Balançou o Tiaguinho, por aqui também Obrigado Moleque do Maiseca, Não Mexe Nas Minhas Gavetas, Danilo e Davi, 4h47 para você ligado, curtindo a gente, daqui a pouquinho tem o nosso Litoral com você, e ainda hoje mais

0: gostosa aí de Bem com a Vida. Luciane em Bebedouro. Thiago, manda o link pra mim. Manda alô pra nós aqui em Bebedouro, Luciane. Beijo, Luciane. Obrigado pelo carinho. Tamo junto. Alô, Bebedouro. Obrigado. Olá, Thiago. Boa tarde. Bora que sextou. Rumo ao final de semana. Rapaz, hein? E a Rita mandou uma porção aqui, rapaz. Um negócio caprichado. Umas fritas, né? Com molho. Meu Deus do céu. Chega, deu água na boca. Lembrei aqui agora, rapaz. Uma porçãozinha dessa. Com uma coroninha bem gelada. E sexta-feira, acaba logo, pelo amor de Deus. É, Lara Melo Bank no Shell também tá ligada com a gente, obrigado pelo carinho. É, quem tá com a gente também, deixa eu ver. Quem mais? Quem mais? Abraçando aqui. Max Play. E é isso aí, Maria da Penha ligada com a gente também. Tamo junto. Bora de música, sequência chave de ouro aqui do nosso 60 minutos. Solta o som.
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0: Felipe Rett, Rap da Lealdade.
2: 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Pra aquele que é fiel de fechar,

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0: na Litoral Eu Tô Legal, tá aí, ó, fechando 60 minutos de música. Ele, o embaixador Gustavo Lima. A música aqui, ó, colocou o cara no estrelato, né, meu? Balada boa. E sabe o que, que ele falou? Era uma música pra encher linguiça. Sabe o que é? Ele ia gravar o DVD, aquele projeto, né, e tal. E decidiram, assim, em cima da hora, colocar o tchitirê, tchitê, vai, coloca isso aí. Só pra fechar o repertório mesmo, né? Não seria música de trabalho nem nada. E justamente a música pra encher linguiça é que foi a música que colocou ele no estrelato, né? E hoje não é nem Gustavo Lima mais, é um embaixador, né, meu? Rapaz, o cara é sucesso, primeiro lugar aí, né? Na América, música mais tocada de todo o continente americano. Que top, meu. Bom demais. Bom, gente, é o seguinte, o intervalo, eu volto já já trazendo pra você o nosso Litoral com você, fechou? Sai daí não, responda a nossa pesquisa, 997-1385-04, pede aí, Thiago, manda o link. Vamos mandar um link pra você preencher aqui pra gente, beleza?
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1: Na Litoral, meu Tonecão! Vamos que vamos! Opa, 5 horas, 5 minutos, tudo igual aqui na nossa tardinha de sexta-feira de Bem com a Vida. E você, já começou? Já começou? Tá aí contando os minutos, né? Eita, galera do comércio, eu sei que não começou ainda não, meu. Tá olhando pro relógio essa turma aí. Mais um forte abraço à galera da indústria, da construção civil. Turma que já lavou as ferramentas cedo aí, hein? Agora já estão, né? Sextando, começando, abrindo os trabalhos, rapaz. Durval do Aviso. Fala comigo, ele tá digitando, né? Eu pensei que ele ia perguntar, já pode? Ele falou, aí não. E aí, Durval, tamo junto, abraço. Bom, 5 e 5, solta o som. Bruno Mars com I Just Might.

0: Na litoral eu tô legal, tá aí pra você, Léo Foguete. Beijo, beija-flor. Por aqui também teve Cria da Ivete com a Ivete Sangalo. I Just Might, sou do Bruno Mars aqui. Bom, gente, é o seguinte, em 5h15. Obrigado a você pelo seu carinho, sua audiência. Meu amigo Dadé Moraes, figuraça, tá na sintonia também, né? Lá em Aracruz, bairro Vila Nova, ouvindo a gente. Luciane de Bebedouro também, obrigado, meu querido, valeu, né? 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Já tá concorrendo, ok? Volto já.
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0: apaguei pra todos, sorriso maroto na participação. Fechando aí mais um bloco musical do nosso litoral com você. Antes, mete um bloco nele. João Gomes, Falta de Mim. Ludmilla com a Mari Fernandes. Comentário da Favela, vou pro Sereno. 5h33, o intervalo e eu volto já. Fica aqui comigo.
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1: Na Litoral eu tô legal, tá aí pra você, gerente da Sicredi. Esse é o som de Bruno Barreto com Carl Trimitz. Ian, textão, por aqui também foi intenso. Som de Zé Neto e Cristiano com participação de Ana Castela pedindo a conta. Essa é estouradaça, hein? É o som da turma do pagode com Zeca Pagodinho. Bom, pra você ligado, curtindo a Litoral, é o seguinte. Bom, gente, uma polêmica que tá no ar aí, né? É o término do casamento do cantor Matheus Verdelho. Matheus Aleixo. É, ele desabafou nas redes sociais, né? E falou sobre o término do seu casamento. E com quem mesmo, gente? Deixa eu ver aqui. Deixa eu só buscar que é o nome da esposa dele, né? Matheus Aleixo e Paula Aires. Paula Aires é a esposa do Matheus Aleixo. Matheus Aleixo, pra quem não sabe, é o Matheus da dupla Matheus e Cauã, né? Que canta o Nosso Santo Bateu, né? Tantos outros sucessos. Qual mais, né? Aquele, né? Tantos sorrisos por aí, você querendo meu, enfim, né? A dupla tá estourada. Um sucesso atrás do outro aqui, acabamos de tocar alguns minutos atrás aqui, né? E ele veio a público, postou um vídeo no Instagram, né? Antes que as fofocas começassem a rolar nas redes sociais e tal, nos sites de notícias, ele abriu o coração para a esposa dele e ele contou sobre as puladas de cerca, né? Os momentos que ele cedeu à tentação e acabou assumindo as traições, né, pra sua esposa. E assim, é um cara que tá demonstrando, assim, tá muito abatido com a situação, né? Falou que ele cedeu às tentações e Deus tirou o que tinha de mais precioso na vida dele, que no caso a esposa e os dois filhos, né? Tá se mostrando muito, muito abatido, né? O cantor, inclusive, ele tem histórico aí de depressão e tal. E ele veio a público antes que as fofocas comecem a rolar. Ele assumiu esse deslize na vida dele, assim, né? Podemos dizer melhor. E tá lá nas redes sociais dele, cara, né? Eu acho assim, ele falou que é um momento pra ele, tanto ele quanto pra mulher dele, é, pensarem mais, né, sobre o que vão decidir daqui pra frente, mas que não é fácil, né? Não é fácil. Ele com o sentimento da culpa e ela com o sentimento da dor, né? Da traição. Então, é uma situação complicada, né, rapaz? Aquele negócio que você escuta e fala, eita! Eita! Né? Pois é. Que isso não complique aí a carreira dele. Que tempo atrás já precisou ter, fazer uma pausa e tal, né? Pra cuidar da saúde, saúde mental. Mas melhoras e que ambos encontrem o melhor caminho e principalmente a felicidade interior, né? Que complicado. 5h52 pra você ligar.

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1: Maravilha, tá aí fechando o nosso litoral com você. Me apaixonei nessa morena dele, Natanzinho Lima. Bom, gente, é isso aí, fechando o nosso litoral com você. E tá chegando 45 minutos logo depois do intervalo. Virou, né? Bom começo de noite. 6 horas, 2 minutos. Pra galerinha que tá sextando, né? Já pode estar cedo, né? Deu a hora, né, gente? Fica aqui, eu já volto.

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11: Maravilha, estamos de volta. Um bom comecinho de noite para você ligado, curtindo a Litoral nessa tarde, noite, né? Noite, já podemos falar assim. Agora 6:06, tudo igual aqui, ó. Vamos

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0: Litoral, eu tô legal! 6h29, tá aí pra você nos 45 minutos de música aqui, ó, na nossa noite de bem com a vida. Pirata e Tesoura, esse é o som do Ferrugem, Mãe Solteira, MC Davi, Jess Kaine, MC G15, Léo Santana, Marquinha de Vitinha, Gato Bebe, Thierry, Estrela Maior, Sorriso Maroto, Não Namora, Cleide Romário com Zé Neto e Cristiano. Por aqui também teve Marvila com Nike Shortinho, Pela Última Vez, Menos é Mais e Natanzinho. Abrimos com Que Delícia, som do Pedro, Paulo e Alex, com participação do Country Beat. E agora tá chegando informação, é hora de mais uma edição do nosso hashtag Se Liga Litoral.
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0: E olha, gente, juízes e promotores do Espírito Santo vão perder o direito ao auxílio alimentação. A medida segue decisão do Supremo Tribunal Federal contra os chamados penduricalhos. No Tribunal de Justiça do Espírito Santo, o benefício chegava a R$ 2.600 por mês. Já no Ministério Público, o valor passava de R$ 3.700. Também foi proibida a indenização por acúmulo de acervo que aumentava os salários. O STF determinou novas regras para limitar super salários no Judiciário e no Ministério Público. Mesmo com os cortes, algumas verbas indenizatórias continuam permitidas pela Corte. Tribunal de Justiça do Espírito Santo e Ministério Público do Espírito Santo informaram que vão cumprir integralmente a decisão.
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0: E a Volkswagen apresentou na Alemanha o novo Polo 100% elétrico. O modelo chega com autonomia de até 454 quilômetros, segundo o padrão europeu. O carro terá versões com potência de até 211 cavalos e recarga rápida da bateria. A montadora promete carregamento de 10% a 80% em cerca de 24 minutos. O Polo foi desenvolvido na plataforma MEB+, exclusiva para veículos elétricos. O hatch também ganhou mais espaço interno e porta-malas de 441 litros. Na Alemanha, o preço inicial é de 25 mil euros, equivalente a R$ 155 mil. Ainda não há confirmação sobre o lançamento do novo Polo 100% elétrico aqui no Brasil.
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0: E o jornal A Gazeta do Espírito Santo é primeiro lugar no Oscar do jornalismo. O jornal A Gazeta conquistou destaque internacional no IMA, Global Media Awards. A premiação é considerada uma das mais importantes do jornalismo mundial, apelidada de Oscar da mídia. O veículo capixaba ficou em primeiro lugar na categoria Melhor Uso de Vídeo, com websérie Morro do Macaco. Também garantiu o segundo lugar em jornalismo visual e storytelling, com a reportagem especial Rio da Lama e Luta. É a primeira vez que um veículo de comunicação do Espírito Santo conquista o primeiro lugar na premiação. A cerimônia ocorreu em Berlim, na Alemanha, reunindo veículos de diversos países e grandes jornais internacionais. O resultado reforça a presença do jornalismo brasileiro entre os mais inovadores do mundo. A conquista marca um reconhecimento global ao trabalho da equipe de A Gazeta. Com informações do portal A Gazeta, o nosso hashtag Se Liga Litoral, de volta amanhã na nossa programação.
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é isso aí, os 45 minutos de música ficando hoje por aqui. De volta amanhã na programação da sua Litoral, fechou? Vou pro intervalo e volto já já. Daqui a pouquinho passou da rede pra Vitória, que os meninos estão chegando aí no pedaço. Sai daí não!

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Se a sua paciência é um bom começo de noite. Eu volto amanhã a partir... Amanhã? Não, volto na segunda-feira, tá bom? A partir das 14h. Um forte abraço, fiquem todos com Deus. Bom final de semana. Pode sextar, mas com sabedoria, pé no chão, tá bom? Se for dirigir, não beba. Ó, cuidado com a estrada aí, tá bom? Respeite os limites de velocidade. E curta bem o seu final de semana. Vá, mas volte, tá bom? Tudo de bom. Anitta e Hitmaker. Fecha aqui pra gente com Felipe Amorim.

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0: Isso aí pra todo mundo que tá ouvindo a gente pelo interior e vai sextar com nós.
1: Muito bem, ó. Você que ouve também pela Alexa, pelo aplicativo, pelo site litoralfn.com.br, muito bem-vinda, muito bem-vindo. 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
0: Ai, ai, vai ter um momento muito feliz, vai ser uma sexta-feira muito incrível, que você já vai ter aquele convite, ou melhor, aquele pedido na cara de pau de quanto que vai ser o churrasco, me convida. Ah, eu já vou perguntar, acho que a primeira coisa que eu vou fazer vai ser isso.
1: O que vai aparecer ser? De amigo, né?
0: Eu sou um deles.
1: Vamos ligar?
0: Mas agora?
1: Não. Vamos fazer ao vivo, né?
0: Mas é óbvio que a gente vai ligar.
1: Então tá.
0: É óbvio. E eu quero, por favor, que a pessoa, principalmente da cervejeira, que a gente sabe, pô, é um prêmiozaço, cara.
1: Eu também é. Também.
0: Mas, putz, mas não falando de cervejeira com cerveja, com churrasco, aquela coisa que a gente gosta pra caramba também. Quero que perca a voz.
1: De gritar?
0: Com certeza.
1: Fazer escândalo?
0: Com certeza, meu filho.
1: Baixaria?
0: Que a pessoa pessoa tá vendo a Shakira
1: perder
0: na frente
1: a linha?
0: Dele. Exatamente. A Madonna, a Lady Gaga, tudo na frente.
1: E se atender Bora Cochozinho?
0: Eu desligo na cara.
1: Bate na cara?
0: Na mesma hora. Então, tá. Sem dó. Pô, olha o prêmio, cara, pra ficar assim.
1: Ó, tá bom, ganhei.
0: Tô cuidando do recém-nascido. Joga crisaço, cara.
1: Ou
0: também é.
1: Também.
0: Mas, putz, mas não falando de cervejeiro com cerveja, com churrasco, aquela coisa que a gente gosta pra caramba também. Quero que perca a voz.
1: De gritar?
0: Com certeza. Fazer
1: escândalo?
0: Com certeza, meu filho.
1: Baixaria?
0: Que a pessoa tá vendo a Shakira na frente
1: a linha?
0: Dele. Exatamente. A Madonna, a Lady Gaga, tudo na frente.
1: E se atender Bora Cochozinho?
0: Eu desligo da cara.
1: Bate na cara?
0: Na mesma hora.
1: Então, tá.
0: Sem dó. Pô, olha o...

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0: Pelos demais, Henrique Castro, tem jeito.
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0: Litoral FM, entregando esse vale compras de R$400, hoje em especial para você presentear a sua mamãe ou para você se presentear também. Seu telefone já chamando. Vai, ligamos. Aê, agora sim.
1: Primeiro toque.
0: Telefone chamando. Olá. R$400 em vale compras da Pisali Calçados.
2: Alô?
1: Olha, quem fala? Quem fala?
0: Alô?
2: É Carol.
1: Ah, temos... O que aconteceu aí que tem alguém?
0: Temos torcida pra... Temos torcida
1: tem
0: pra
1: alguém
0: ela.
1: Gritando aí. Por que que a pessoa gritou aí? Fofocas de bastidor.
2: Ah, é
1: que ai, que coisa mais fofa que ama a gente.
0: Oh. Ana Carolina de Jesus Silva.
2: Isso.
0: Olha ela, Carol, então. Sabe o que está acontecendo, Carol? Sabe
2: o
0: que está... Sabe o que está acontecendo? Sabe quem está falando?
1: Nossa.
2: R$400 do...
1: Da Pisali. Você é a mamãe?
2: Vocês me pegaram de surpresa, acabei de chegar da padaria.
1: Isso é hora de ir pra padaria? É que legal, cara.
2: Comprar o pãozinho.
1: Ah, tem que ter. Você é a mamãe, Carol?
2: Não, ainda não.
0: Ainda não.
1: Eu tô achando
2: mas
1: que.
2: Aí eu vou presentear minha mãe.
1: A sua mãe é que tá gritando ou não?
2: Não.
1: Ah, tá. Porque eu tô achando que ela tá muito feliz. Esse prêmio tá indo pra ela, alguma aposta? O que que tá rolando aí?
0: Ela acha que é pra ela o
1: prêmio. Eu também tô achando, cara.
2: É a segunda mãe.
0: Mãe de coração.
1: É a segunda mãe.
0: Ah, então vai ter uma rebarbinha pra ela, então.
1: Agora eu entendi a felicidade.
0: É, né, menina?
1: Ai, ai. Vai, ela é muito fã. Ela falou o quê? Que é fã de Hollywood ou ouvi muito...
2: Ele sabe. Mãe do coração.
0: Um beijo, Neuza.
1: É a Neuza.
0: É a Neuza.
1: Olha
0: Silva.
1: Só.
0: Mas aqui no ar é a Carol que foi a contemplada. A mamãe chama como, Carol? Sua mãe?
2: Maria das Graças.
0: Maria das Graças. Então o presente vai ser pra ela, então.
2: Com certeza, tá aqui do lado.
0: Olha
1: aê!
0: Só. Muito bem, a vinhetinha então, só pra gente confirmar aqui que a Ana Carolina Jesus Silva, de Cristóvão Colombo, em Vila Velha.
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0: Mereceu, Alex? Mereceu?
1: O presente do
2: Dilma tá garantido, merecido.
0: As custas da Litoral e Fêmea da Possível.
2: Ai, ai. R$400 é um dinheiro gostosinho pra se gastar com presente.
1: Sim.
2: É.
1: Eu pedi um beco fora da Carol.
0: Como é que é? Não entendi, desculpa. Pediu um tênis pra Carol?
2: Ai, ai, tá muito explicado, cara. Tá muito explicado essa reação ali. A Carol tá até mais tristinha, porque já vai ser um tênis pra Nilce, já vai ter um presente da mãe. O que vai sobrar pra Carol? Tipo, tá bom.
0: Mas calma, que esse é o primeiro Vale Compras do mês, tá? Do mês de maio. Semana que vem vai ter mais, tá bom?
2: É isso.
0: Carol, obrigado pela confiança. Parabéns pelo presente, tá?
1: Obrigada.
0: Tá satisfeito? Beijo. Satisfeito, Alex? Muito bem.
2: É que eu tô fofocando.
0: Carol, fica com Deus.
2: Carol,
0: tá bom,
2: beijo.
0: Fim de semana. Parabéns aí pelo presente. E dê um beijão na mamãe por nós também, tá bom?
1: Pode deixar.
2: Cadê meu beijo, Vale?
0: Tá aqui o seu beijo, Neuza.
2: Não, também. Ela quer aquele beijo de Hollywood Anderson, a lá saudade litoral, vai.
0: Um beijo, Neuza Silva.
2: Eu amo.
0: Um beijo, Carol, parabéns. Quer mandar beijo pra alguém?
1: Sim, só um minutinho. Deixa eu botar minha mãe na. Ela dá um beijo pra
0: você. Olha.
1: Um beijo.
0: Cadê?
1: Eu dou um beijo pra vocês, obrigado pelo negocinho que o Carol ganhou. Tudo bom pra vocês, felicidade.
2: Feliz dia das mães, tá, sua linda?
0: Um beijo. Pra você também, tá, Maria das Graças? Parabéns. Vocês também. Satisfeito, Alex?
2: Demais, demais.
0: Então tá, valeu, né?
2: Demais, valeu.
0: Então tá, então garantido presente, Carol. Beijo, bom fim de semana.
1: Um beijo.
0: Parabéns. 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

0: Na Litoral, eu tô legal, 7:38. Na sua sexta-feira, estamos aqui ao vivo, com muita música e muitos, mas muitos prêmios, os melhores e maiores prêmios para você que merece. Você, ouvinte Litoral FM, é agora.
1: Chegou a hora, meu Deus, depois de tanto falar, depois de todo mundo, horas cansativas, exaustivas, anotando uma sequência gostosa de se ouvir.
0: Ah, mas essa até que hora. Durou menos de um mês essa temporada.
1: Mas ó, vou te falar, hein? Principalmente essa semana, o pessoal à noite. Qual é o nome dessa música internacional? O pessoal até tardão da noite, cara.
0: Todo grudado ali, ouvindo e anotando, né? Então, o seu telefone vai tocar agora. Tem que fazer escândalo, né, Alex?
1: Por favor, mas é muito escândalo.
0: Tem que gritar, tem que fazer histeria.
1: É, eu quero que você vá numa frequência que você consegue queimar algum circuito aqui, até pra pegar uma folga hoje. E a rádio, pum, sai do ar.
0: Aquele grito que quebra a taça, né?
1: Que quebra, exatamente. Eu quero uma coisa muito louca, que foge o padrão, que dê algum BO aqui. Vai.
0: Então tá, valendo pra você, então. A sua cervejeira, lotada de cerveja, o kit churrasco Litoral e também a sua caixa de som JBL Boombox, pode ligar?
1: Meu Deus,
0: seu telefone,
1: cara,
0: vai tocar. É muito tudo isso pra uma pessoa só.
1: Deixa eu ver. O meu não tocou, não, cara.
0: Calma, eita, primeiro toque ainda.
1: Não, tava vendo o meu aqui. Vai que é o meu, cara.
0: Não foi o seu.
1: Liga pra mim.
0: Seu telefone está tocando, não vai aparecer o 999-86-1050. Apareceu um outro número aí. Tomara que você... Cara, o que mais tem aqui é gente pra participar. Não acredito.
1: Alô? Oi! Sabe quem fala?
2: Oi, alô. Quem tá falando?
1: É Silvio Santos, ma... Oi!
0: Direto de onde? Que isso?
1: Ai, que horror, alô, cara.
0: Oi,
1: tá ouvindo nós?
0: Oi. Tá ouvindo bem? Você consegue ouvir a gente?
2: Agora sim.
1: Quem é que fala?
2: É Ana Paula.
1: Oi, Ana Paula. E essa vozinha de triste?
0: Desconfiada,
1: Ana Paula?
2: Ai, não acredito.
0: Não acredito.
1: Mas não acredito em quê, cara? Que o Silvio Santos tá te ligando? Mas... Oi. Eu também
2: acredito.
1: Não.
2: Acredito.
0: Nem sabe o que tá acontecendo, nem sabe quem tá falando.
1: É, minha filha.
2: Eu sei, porque eu estava ouvindo vocês escondida.
0: Escondida?
1: Escondida por quê?
2: Estou trabalhando.
1: Você tá trabalhando?
0: Por isso que ela não gritou.
1: Você trabalha com o quê que você tem que ouvir escondida?
2: Eu sou vendedora.
1: Mas o chefe não pode saber que você está ouvindo?
2: Não pode.
0: Mas ele vai saber.
1: Ah, mas dessa vez, minha filha, você vai ter que mandar assim, ô chefe, desculpa, mas eu vou gritar, porque o que eu tô ganhando aqui, meu filho? Pelo amor de Deus, não tem como aguentar, não, cara. O que você tá ganhando?
2: Não tem como eu aguentar,
1: não,
2: verdade.
1: Pelo amor de Deus, na voz de Oliver Anderson.
0: Não, de Alex Bono.
1: Valeu,
0: o que
1: é?
0: Ao vivo na rádio Litoral FM, Ana Paula Pérez Silva, você acaba de ganhar o kit churrasco.
1: Nossa!
0: Litoral. A sua cervejeira lotada de cerveja. Esse também é a sua JBL Boombox.
1: Meu Deus!
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0: Um gritinho, uhul!
1: Mulher do
2: céu! É um gritinho escondido.
1: É um gritinho escondido.
0: Contido, né, Ana Paula?
1: Ai, eu vou esperar quando você estiver usufruindo desse prêmio, a geladeira linda que vai estar cheia de cerveja, quando você estiver quase chegando na última cerveja, que você grava um áudio que você manda pra gente, na euforia, tipo...
0: Eu ganhei!
2: Com certeza.
1: Quero esse grito aí. Que delícia.
2: Pode,
1: cara,
2: deixar.
1: Parabéns.
2: Ele vai sair.
0: Ah, bom, cara. Vamos cobrar de você depois então, hein? Cadê o vídeo? Cadê a vibração?
2: Pois é, o lugar de colocar ela já tem.
0: É mesmo?
1: Do lado da cama.
2: Mandei uma foto pra vocês aí, o lugar certinho, onde que a pretinha vai ficar.
0: Sei que mandou a foto da... Já tem até nome a cervejeira, Pretinha.
1: É Pretinha, cara.
2: Já tem nome.
0: Olha só.
1: O que não é jogar pro universo, ou melhor, já pensar que já aconteceu e que tá ali.
0: Já reservou o lugar da cervejeira, já botou o nome na cervejeira.
1: Cara, eu fico chocado com isso.
0: Caramba.
1: Hoje eu vou focar...
2: Tá esperto.
1: Hoje eu vou focar debaixo da minha cama, não sei de onde que vai vir, mas eu vou focar debaixo da minha cama um monte de dinheiro, pelo menos seria uns 20 mil.
0: Pra começar a pagar de
1: dinheiro. Começar a pagar minha dívida.
0: Ô Ana Paula, só isso, você falou então, mas qual o lugar da casa que ela vai ficar?
2: Na área de churrasqueira, óbvio.
1: Ai, cara, ela é muito...
0: Ela tem a sua área gourmet, Alex.
1: Então tá, ó, quando você vir pegar o prêmio, não esquece de deixar pelo menos umas 3 latinhas comigo, tá?
2: Vou pensar.
1: Ah, olha!
0: Não. Ah, não, eu não deixava.
1: Olha que eu
0: não deixava.
1: Olha que eu retiro agora e ligo pra mim mesmo, hein? Eu vou ganhar esse negócio, tô nem aí.
2: Obrigada.
0: Ô, Ana Paula, obrigada. A gente que agradece aqui pela confiança, pela sua participação, tá bom? É difícil? Claro que é, mas alguém ganha e hoje chegou o seu dia, tá, Ana Paula?
1: Você anotou quantas sequências, mais ou menos?
2: Só pra... Eu acho que mais de 20.
1: Pouquinho demais. Você anotou alguma sequência das 6, das 8 ou das 10?
2: Com certeza.
1: Então mereceu. Então mereceu.
0: Foi com uma 10 que ela ganhou, né, Alex?
1: Foi com certeza, foi com uma 10. Nem com o do Hollywood, é comigo. Acho que a partir de 8 horas ali, foi essa sequência.
0: Meu Deus, me excluindo da... Ô, Ana Paula, prazerzão falar com você. Bom trabalho. Vai até que horas aí, mulher?
2: Oi?
0: Você vai até que horas trabalhando?
2: Até às 10.
0: Até às 10, hein? Então tá. Bom trabalho pra você. Obrigado pela confiança. E que o patrão aí já vai dar um desconto nessa participação, tá?
2: Vai sim.
0: Cê pode,
2: obrigada.
0: Você pode falar onde trabalha?
2: Na Ering.
0: Ering? Qual é?
2: Isso.
0: Qual é, Ering?
2: Do Shopping Mestre Álvaro.
0: Ering do Shopping Mestre Álvaro.
1: Quando, depois foi, dessa. Pedi desconto.
0: Depois
2: pode
0: dessa.
2: Pode vir comprar comigo.
1: Eu vou. Boa. Deixa ela trabalhar, Holly.
0: Depois dessa, tá mais perdoada.

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0: aqui na programação da Rádio Litoral FM. Antes de Alex, dá um pulinho em Cachoeiro, ouvir aqui o churrasguinho. Aí. Fala pra nós.
1: Boa noite, meu amigo Alex Bono.
2: Olha aí.
1: Ei, Hollywood.
0: É.
1: Aquele alusão aqui pra galera do churrasguinho em Cachumirim. É aqui, Hollywood, em frente ao supermercado sempre tem, Alex. Vem que aqui que tem aquele medalhão de mandioca recheado com queijo, aquele medalhão de banana da terra recheado com carne seca e requeijão. É aqui, bebê. Vem porque sextou. É, e tamo junto, tá? Aquele alusão e vamos pra cima.
0: Valeu, bom trabalho pra você aí, tá bom? No churrasquinho. Obrigado aí pela sintonia de sempre.
2: Já tá pensando em abrir uma filial aqui em Bento Ferreira?
0: Em frente à Rede Gazeta?
2: Em frente à Rede Gazeta, de preferência.
0: Aqui na calçada.
2: É, por favor. Por favor, cara.
0: Um abraço. Ô, Corujão.
2: Você que tenta,
3: mano. Muito demais. O sextou só começando. Boa noite, Hollywood. Boa noite, Alex Mon. Boa noite, meus amigos, amigos de grupo, moradores do bairro Bonfim, ouvindo a Litoral. Luiz Corujão, do bairro Bonfim. Tô aqui com a minha esposa, Lacimere, curtindo o barzinho. Eu na geladinha. Ela no drink, comendo aquele tirar gostinho. E vamos que vamos. Sintonizado na melhor. Se liga na Litoral que você fica mais que legal. É nóis.
0: Valeu, Corujão. Obrigado, cara, pela participação, hein? Alex Bono, bom trabalho, bom fim de semana, parceiro.
2: Amanhã a gente se vê.
0: Ah, é amanhã, né? Então acompanha lá no, nas redes sociais.
2: Amanhã, amanhã vou te embebedar.
0: Ah, vai.
2: Vou. Toma aqui. Vai beber. Vai virar. Vamos ver o que acontece com o Rony.
0: Vai ser no copo térmico Litoral.
2: Peraí.
0: Deixa, foi embora. Ah, meu Deus do céu. E pior que ele saiu mesmo.
2: Vou mostrar aqui.
0: Olha lá, tá lá na porta.
2: Ixi. Ele acabou de falar, pra que você quer saber? Se ele falou pra que você quer saber, é porque vai ter.
0: Tá, vamos ver. É isso.
2: É porque vai ter.
0: Fica com Deus, tá bom? Fim de semana. Obrigado pela companhia. A gente se fala agora ao vivo na próxima segunda-feira, 3 da tarde. Alex, bom trabalho.
2: Até amanhã. Fica bebinho.
0: Rádio ao vivo, vou dizer, viu? Duvido, né?
2: Vai ter um térmico.

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0: 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Eu sou Alex Bono e eu que te faço companhia aqui para todo o Espírito Santo.
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Tereza também aqui com a gente. Drica Santos. Yeah. Ana Paula também. Ana Paula. Ana Paula foi que ganhou? Foi. Um pouquinho demais.

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2: Lucas, não tenho briga de um jeito de ver.

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0: Delícia, delícia, Sorriso Maroto. Os caras que estavam aqui no final de semana, mas vão voltar, graças a Deus, final do ano, e os seus convites estão aqui. Final de semana, criancinhas, bagunça, vai. Sexy.
1: Sensual. Sexy. O movimento sensual. Sensual.
0: O movimento pra você é se sexy. Sentir lindo.
1: O movimento é bem sexy.
0: Lindo, maravilhoso e gostoso.
1: Tá braga,
0: e bora pra um final de semana. É um final de semana maravilhoso pra nós. Pra

0: Robertão.
1: Fala aí, meu grande amigo locutor. Alex, mano, com docinha, ó. Você desculpa aí, mano, tô muito bom, não tá? Você é do da empresa, já tomei uma cerveja com meu amigo. E agora eu tô aqui na minha resenha, carreira sol, tomando uma cervejinha que eu não consigo deixar. A sexta-feira é passar em branco, mas tá tudo bem. Ah, aqui que tá falando é Betão de Cachumirim, tá? E manda ela pra todo mundo que tá agora tomando uma cervejinha igualzinha a mim.
2: Uma cervejinha?
1: Que não deixa ser, a cerveja é passar em branco e também pra minha neta Rafaela, bom? Um abraço, meu amigo, e até mais, se Deus quiser.
2: Ô, Betão, você acredita que isso daí é uma cervejinha, ô, meu povo? Crianças, isso é uma cervejinha, uma pinguinha, cara, não é possível. Betão do céu, é disso que eu tô falando. Bota ânimo, aproveita o seu final de semana, amigo, tem que curtir mesmo. Depois de uma semana inteira de muito trabalho, não sei o quê, vai viver a sexta-feira. Sexta-feira, vamos pra mais um, Crisinha.
3: Ei, meu amor.
2: Fala, meu amor. Como vai?
3: Passando pra dizer que já cheguei te ouvindo.
2: Eba!
3: Uma ótima sexta-feira pra nós e bom final de semana. Beijo da sua Crisinha de Vila Graúna.
2: Um beijo, sua maravilhosa, bom final de semana pra você também.
4: Meu amor, você recebeu a carta que eu te mandei?
2: Recebi, obrigado.
4: Queria chegar a carta pra você aí, tá bom?
2: Valeu,
4: que coisa boa.
2: Coisa boa sempre. Um beijo pra você, tá? Fala, Flávia.
5: Boa noite, Alex Bono. Aqui é Flávia. Manda muito pra toda minha família. Sextou, né? Tô aqui tomando uma.
2: Delícia, hein?
5: Fiz amanhã de trabalho de novo. E na hora da minha família do Rio de Janeiro. E eu quero participar de algum prêmio, hein? Fala comigo aí.
2: Eu gosto que dá esse horário na sexta-feira. Tá todo mundo com a voz diferenciada da igreja. Tá se divertindo, eu quero estar com essa vibe, mas eu devo estar depois da meia-noite, porque até eu sair daqui 11 horas, apesar de que agora todo mundo já vai embora, né? Vou mudar essa minha latinha azul que eu tenho aqui de água para álcool. Vou!
6: Ele não vai.
2: Eu vou, ninguém vai saber, só fica entre eu e você, tá? Não conta esse segredo, não.
7: Oi, boa noite.
2: Boa noite, cara.
7: Aqui quem fala é Carmen.
2: Tudo bem, mano?
7: Aqui de Marilândia, Espírito Santo.
2: E aí, conta.
7: Tô falando com o Bruninho e com a Nádia.
2: Não.
7: Uma boa noite, tá? Deus te abençoe.
2: Amém, Carmen.
7: Essa noite pra vocês dois, tá? Beijo.
2: Não, meu amor, você chegou no horário errado. No horário errado. Esses daí estão mais cedo, 10 da manhã e na tizinha, meio-dia. Essa galera. Esse horário aqui é tão triste, ninguém nem sabe quem tá falando, né, cara? É triste, cara. Amo estar na noite, mas ao mesmo tempo é tão triste.
7: Não entendi que é salário.
2: Ah.
7: E vocês dois falaram. Não entendi.
2: Ai, Deus. Vamos cestar desse jeito aí, sem entender nada. Vai com tudo, Jorge Matheus.

0: Aí é bom, hein?
1: É nóis.
2: Gostei que tudo combina, né? Estel, Sten, só faltou a Estela. Aí seria a cervejinha. Aí seria o alô pra cervejinha. Também tá bom. Valeu, Luiz e a turma que tá ouvindo nós.
3: Boa noite de sexta-feira, meu amigo Alex Bono. Que Deus Jesus que sempre abençoando você e sua família toda da Rádio Litoral. Turma Litoral, Tomás, que legal. Um abraço aí, meu irmão. Fica com Deus. E que venha um bom final de semana na presença de Deus a cada um de vocês da Rádio Litoral. Aqui quem fala é Dani. Do Alzira Ramos Carececo, um abraço de boa audiência.
2: Valeu, Denizinho, na vibração da sexta-feira do final de semana que se inicia com tudo, graças a Deus. Não vou atrasar, porque hoje os pedidos estão tão bons, mas tão bons, que eu fico tão feliz de ter duas edições de você no comando. Pago

0: 27996227619.
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1: E aí, já gravou o seu pedido?
2: Já gravou, se ainda não gravou, dá tempo de gravar e melhor ainda, duas edições pra você. Então vai dar tempo de tocar de qualquer jeito, isso daí é fato. Manda aí no 27 999861050, vamos sentir a euforia e a baguncinha da turma nessa sexta-feira, ô criancinhas. Vamos com tudo? Começar com quem? Tá difícil de saber com quem? Vamos começar. Eu vou no Unidunité. Vanusa Brioli, meu amor.
3: Boa noite, Pano. Boa noite, criancinha.
2: Aê.
3: Boa noite a todos os ouvintes. Alex também. Já que eu tô no comando, eu queria ouvir hoje, Bono, Daft Punk ou Mono Time. Vou botar fogo nessa sexta-feira.
2: Gostei.
3: Hein?

0: Vamos continuar com fogo, hein, criancinhas?
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0: Galera inspirada no Dance. Caetano!
2: Boa noite, Litoral. Boa noite, Alex. Boa noite, Caetano. Sítimo K. Eu no comando hoje. Gostaria de ouvir um Aerodance aí, mandado pro meu vizinho aqui. Dona Nica, Evelyn, Érica, Rodrigo, Ricardo, Gabriel, Eduardo, Bicudo, Ana Aparecida, Flor do Campo, Deusa de Ébano, Heloísio. Ela, a baiana retada, braba, Aline. E vamos que vamos pra cima, hein? Que pra baixo é contramão, Litoral, tô legal.
0: Vocês estão parecendo eu pedindo música, cara. Tá demais.

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1: Agora é de Goiânia. Fala, David.
2: Fala, Alex Bono. Conterrâneo de Venda Nova do Imigrante. Tamo abraço lá, pra você aí.
1: Tamo aí,
2: a todos
1: lá,
2: também de
1: aqui.
2: Venda Nova.
1: Aí.
2: Ô, Alex, manda pra gente, cara.
1: Manda.
2: Aquela abertura do... da Malhação.
1: Clássico, hein?
2: Charles Brown Jr.
1: Boa,
2: não lembro
1: boa.
2: Qual o nome.
1: Vou te levar.
2: Da
1: te
2: música.
1: Levar.
2: Mas você deve estar ligado qual é. É ali 2006, 2008, mais ou menos. Acho que daquele meio. Não tô lembrado o nome, não. Mas manda pra gente aí. Charles Brown Jr. Essa sexta-feira. Né, abraço pra você. Nós estamos no comando. Valeu.
1: Para pra pensar, teve duas o Charlie Brown. Teve Te Levar e teve a outra lá. Eu acho que você deve estar falando dessa daqui. Vai.

5h30 e correr pra ver Malhação. Acertei, né, David? Que bom. Obrigado pelo pedido. Daqui a pouquinho, outra edição do Você no Comando. Pode pedir, tá? 27 99 96 10 50. 20 pras 11. Começa mais os melhores pedidos. Você viu a festa que vocês fazem? Vocês são maravilhosos, cara. Os melhores ouvintes. Palmas, palmas, palmas. Arroba Alex Bono nas redes sociais. Segue lá. E a gente se fala agora depois da Voz do Brasil. E a gente segue ao vivo pra festa da sexta-feira, que não foi atendida agora. Daqui a pouquinho, então, volta e vamos continuar a festinha. Sextou, final de semana aqui na número 1.

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1: Está no ar a Voz do Brasil. As notícias do governo federal que movimentaram o país no dia de hoje.
2: Boa noite.
3: Uma boa noite para você que nos acompanha em todo o país.
2: Sexta-feira, 8 de abril de 2026.
3: E vamos ao destaque do dia: investimento em energia.
2: São 130 bilhões de reais para melhorar a distribuição de energia elétrica no país até 2030. Gabriela Noronha.
4: Foram renovados os contratos de concessão de 16 distribuidoras de energia elétrica. A renovação dos contratos beneficia cerca de 42 milhões de residências no país.
3: E anunciado também, Luz para Todos vai chegar a mais 233 mil novas famílias.
2: E ainda, rendimento médio mensal do brasileiro alcança o maior patamar da série histórica desde 2012.
3: O valor tem crescimento de 5,4% em 2025 e chega a R$ 3.367, Graziela Bezerra.
5: O aumento da oferta de trabalho foi o que mais puxou o incremento da renda.
2: Você vai ouvir também serviços públicos na mão.
3: GovBR alcança a marca de 500 milhões de assinaturas eletrônicas.
2: Saiba como proteger sua conta e evitar golpes virtuais. Cleide Lopes.
6: Você pode acessar na plataforma serviços digitais que vão ajudar a proteger seus dados contra golpistas.
3: Hoje, na apresentação da Voz do Brasil, Mariana Jundumim, Nazi Brum.
2: E acompanha a gente ao vivo. Acesse radiogov.ebc.com.br ou o canal Gov na sua TV aberta.
3: 130 bilhões de reais em investimentos para modernizar a distribuição de energia elétrica no país até 2030.
2: O anúncio foi feito em evento que contou com a presença do presidente Lula.
3: O objetivo é melhorar a qualidade dos serviços prestados à população e incentivar o desenvolvimento e a geração de renda.
4: Foram renovados nesta sexta-feira os contratos de concessão de 16 distribuidores.